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3: Vamos à nossa taça de conhecimento de hoje. A África do Sul é, para muitos especialistas do mundo do vinho, considerada uma ponte entre os vinhos do Novo e do Velho Mundo. A região do Cabo Ocidental é onde a produção se concentra. Por lá, os vinhedos se misturam às paisagens naturais, que são uma mescla entre montanhas, vales e planaltos. E isso é interessante, pois permite uma grande diversidade de estilos de vinhos. Sensacional! O cultivo de videiras se iniciou na África do Sul pelas mãos dos holandeses por volta de 1650. Porém, a produção de vinho começa a ter intensidade com a chegada dos franceses, que trouxeram seu rico conhecimento em meados de 1680. A uva emblemática deste país é a tinta Pinotage, uma variedade com muita história e singularidade. Hoje, o Música e Vinho destaca um vinho sul-africano conhecido em todo o mundo. O vinho Chocolat Blanc é um blend composto pelas tintas Grenache, Syrah, Cabernet e Sansô, e a branca Viognier. O vinho é robusto, mostrando intensidade em aromas e sabores que vão desde floral, frutos vermelhos e negros maduros, até especiarias, tostado e couro. Um brinde aos vinhos estilosos da África do Sul e um brinde especial a você, ouvinte do Música e Vinho, que pode sugerir um tema para o nosso programa lá no meu Instagram, @jonas.sommelier. Será um prazer. E agora, curta Marina Lima, Full Gas.

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2: Olá, boa noite.
3: Boa noite para você que nos acompanha em todo o país.
2: Quinta-feira, 2 de julho de 2026.
3: Vamos ao destaque do dia: investimento em infraestrutura.
2: Ferrovia Transnordestina vai receber mais 600 milhões de reais para acelerar as obras.
3: Hoje, no Ceará, foram entregues mais 101 quilômetros de trilhos e novos vagões para o transporte de grãos e fertilizantes.
2: Presidente Lula destaca a importância da ferrovia que vai ligar o Piauí ao porto de Pecém, atravessando 53 municípios nordestinos.
4: Essa é uma estrada de ferro vital para a perspectiva de desenvolvimento dessa região.
3: E ainda, integração do São Francisco.
2: Inaugurado o túnel Major Salles, que vai levar a água da Paraíba ao Rio Grande do Norte. Pablo Mundim.
5: Com 6,5 km de extensão, a estrutura recebeu investimentos de mais de 85 milhões de reais e terá capacidade para transportar até 20 metros cúbicos de água por segundo.
3: E hoje nós vamos falar sobre a relação entre o Bolsa Família e a saúde dos beneficiários.
2: Pesquisa aponta que menos bebês nascem abaixo do peso e também menor risco de morte por causa relacionadas à gravidez e ao parto. Luana Karen.
6: O risco de morte por doenças cardiovasculares diminuiu 4% entre beneficiários do Bolsa Família. As hospitalizações por abuso de álcool e outras drogas caem 17%.
3: Na apresentação da Voz do Brasil, Mariana Jungmann e Luciano Seixas.
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3: Entregas na saúde e na educação.
2: Em Juazeiro do Norte, no Ceará, ônibus escolares e unidades odontológicas móveis estão sendo destinadas a municípios do estado.
3: O repórter Nazi Brum tem os detalhes ao vivo aqui no estúdio da Voz do Brasil. Boa noite, Nazi.
7: Olá, boa noite, Luciano, Mariana, ouvintes da Voz do Brasil. Olha, são 40 novos ônibus escolares que vão para o transporte escolar em 40 municípios do estado. Um investimento de 18 milhões de reais por meio do novo Programa de Aceleração do Crescimento Novo PAC. Os veículos contam com equipamentos de segurança e todos possuem ar-condicionado, o que dá mais conforto para as crianças. No total, o governo do Brasil prevê a entrega de 1.500 ônibus escolares em todo o país no programa de renovação de frota. Já na área da saúde, o Ceará está recebendo 29 unidades odontológicas móveis que vão fornecer atendimento em áreas remotas ou de difícil acesso. Essas unidades realizam procedimentos clínicos, ações de prevenção e promoção da saúde bucal, ampliando o acesso à população aos serviços do Sistema Único de Saúde. E o presidente Lula participa daqui a pouco dessas entregas lá em Juazeiro do Norte. Mariana e Luciano.
2: Obrigada, Nazi Brum, pelas informações ao vivo aqui na Voz do Brasil.
3: Uma obra estratégica que promete reduzir custos no transporte e aumentar a competitividade do Brasil.
2: Também lá no Ceará, o presidente Lula entregou hoje mais 100 quilômetros da ferrovia transnordestina.
3: Quando pronta, ela vai transportar mais de 30 milhões de toneladas de cargas por ano, integrando o Nordeste aos principais corredores logísticos do país.
8: A bordo de um trem, o presidente Lula visitou as obras da Transnordestina, no Ceará, e entregou mais 101 quilômetros da ferrovia, no trecho entre Acopiara e Quixeramobim. Também foram entregues 100 novos vagões graneleiros, fabricados pela indústria nacional, para o transporte de grãos e fertilizantes. Outros 433 ainda serão produzidos. Lula anunciou também investimentos de 600 milhões de reais para acelerar a execução da obra e destacou o impacto da ferrovia no desenvolvimento econômico da região.
4: Essa é uma estrada de ferro vital para a perspectiva de desenvolvimento dessa região. Ela envolve o estado do Piauí, envolve o estado de Pernambuco, envolve o estado do Ceará. Mas o Rio Grande do Norte disse que é um pedacinho dela também. Alagoas, que é um pedacinho da estrada de ferro. Rio Grande do Norte, que é um pedacinho. Se isso aqui der certo, vai ter um pedacinho para todo mundo, porque essa é a obrigação nossa de levar possibilidade de desenvolvimento para as pessoas desse país.
8: Com a entrega dos novos trechos, a ferrovia passa a contar com 777 quilômetros concluídos. Quando finalizada, em 2027, a Transnordestina terá 1.206 quilômetros de extensão, desde o Piauí até o Ceará, atravessando 53 municípios nordestinos e consolidando um novo eixo logístico. Dos 15 bilhões de reais estimados para concluir a obra, a ferrovia recebeu 11 bilhões até maio deste ano. O ministro dos Transportes, Jorge Santoro, lembra que investir em ferrovias é melhorar a vida da população.
9: Ferrovia cria um fenômeno chamado aglomeração. Juntar atividades econômicas, juntar equipamentos públicos, reduzindo o custo, aumentando a produtividade, melhorando a vida das pessoas.
8: A Transnordestina terá capacidade para transportar mais de 30 milhões de toneladas de carga por ano, reduzindo o custo com transporte e fortalecendo o escoamento de grãos, fertilizantes, combustíveis, cimento e minério. Reportagem Graziele Bezerra.
10: E hoje o presidente Lula esteve em Luiz Gomes, no Rio Grande do Norte, para inaugurar o túnel Major Salles, uma das obras mais importantes do ramal do Apodi, que vai levar água ao oeste do Rio Grande do Norte e reforçar a segurança hídrica da região.
3: O ramal do Apodi vai beneficiar cerca de 750 mil pessoas em 54 municípios dos estados do Rio Grande do Norte, Paraíba e Ceará.
5: Com 6,5 km de extensão, o túnel Major Salles vence o trecho mais complexo do ramal do Apodi e faz a ligação entre a Paraíba e o Rio Grande do Norte. A estrutura recebeu investimentos de mais de 85 milhões de reais e terá capacidade para transportar até 20 metros cúbicos de água por

0: que uma grande obra de engenharia, o túnel representa esperança para uma região marcada por longos períodos de estiagem. A chegada das águas do Velho Chico significa mais segurança para o abastecimento das cidades, fortalecimento da agricultura e melhores condições de vida para quem convive há décadas com a seca. A ministra da Casa Civil, Miriam Belchior, lembra que foram anos de empenho para realizar o maior projeto hídrico do país.
1: Nós fizemos um número gigantesco de reuniões para resolver problemas. Quantas vezes eu sobrevoei o eixo norte e o eixo leste para ver o andamento das obras? Foram muitos anos para a gente garantir que essas obras estejam hoje beneficiando a população aqui do Rio Grande do Norte.
0: O túnel Major Salles integra o trecho final do ramal do Apodi. Ao todo, o projeto de integração soma 477 quilômetros de canais em dois eixos. Com a obra, 12 milhões de pessoas vão ser beneficiadas em 390 municípios de Pernambuco, Paraíba, Ceará e Rio Grande do Norte. É água para a população do semiárido, mais produção e mais dignidade a quem sempre precisou conviver com a escassez e a fome, disse o presidente Lula.
2: Eu fico imaginando a quantidade de séculos que o povo do semiárido espera água. A seca é um fenômeno da natureza que a gente não briga com a natureza. Mas a fome, por conta da seca, é falta de credibilidade e de caráter de quem governa o país ou os estados.
0: No Rio Grande do Norte, o governo do Brasil também entregou 20 ônibus escolares por meio do novo PAC. Os veículos vão reforçar o transporte de estudantes, principalmente nas áreas rurais. Reportagem Pablo Mundim.
3: As empresas estatais federais brasileiras tiveram um lucro de quase 170 bilhões de reais em 2025.
4: Um aumento de 45% em relação ao ano anterior.
3: Mais recursos e também mais investimentos para políticas públicas de apoio ao cidadão.
5: O lucro acumulado em três anos se aproxima dos 484 bilhões de reais. Os dados estão no relatório agregado das empresas estatais de 2025, divulgados nesta quinta-feira pelo Ministério da Gestão. Quase 5% de toda a riqueza produzida no país foi resultado de investimentos das estatais federais. 2025 também marca o crescimento dos investimentos dessas empresas. São 115 bilhões e 900 milhões de reais, um aumento de 115% comparado a 2022. A Conab, por exemplo, executou o maior programa de aquisição de alimentos da história. Foram compradas aproximadamente 88 mil toneladas de alimentos em 2025. E a Petrobras atingiu a maior produção de petróleo desde quando foi criada. De acordo com a secretária de Coordenação e Governança das Empresas Estatais, Elisa Leonel, para além do lucro expressivo e da contribuição com o orçamento do país, o impacto social dessas empresas é bem claro no dia a dia da população brasileira.
6: A Embrapa, com a pesquisa agropecuária, que gera uma segurança alimentar e uma produtividade no campo brasileiro inestimável. As empresas hospitalares, que têm prestado apoio fundamental ao SUS, são cerca de 51 hospitais nas redes hospitalares de empresas estatais federais. E os aeroportos regionais, por exemplo, que a Infraero gere e que são necessários num país de dimensão continental.
5: Outro ponto de destaque é a atuação de estatais como o Serpro, que usa as melhores tecnologias para garantir soberania digital, processando e armazenando em território nacional os dados dos brasileiros. Reportagem Carlos Oliveira.
4: O Bolsa Família traz impactos na saúde dos beneficiários.
3: Foi o que mostrou estudos da Fiocruz com organizações parceiras.
4: O risco de morte materna, por exemplo, é 30% menor entre quem é atendido pelo programa.
7: Reduzir a pobreza faz bem para a saúde. A conclusão é de um conjunto de pesquisas da Fiocruz, que analisou os impactos do Bolsa Família na saúde dos beneficiários ao longo dos últimos 10 anos. Os dados foram divulgados em revistas científicas e mostram a relação entre o programa de distribuição de renda e a redução da mortalidade e da incidência de diversos tipos de doenças em populações vulneráveis, como exemplificou o pesquisador. pesquisador da Fiocruz, Maurício Barreto.
8: Desde a mortalidade materna, a mortalidade infantil, a nutrição infantil, a doenças infecciosas como a tuberculose, HIV, AIDS, hanseníase, né? Ficou muito sólido a ideia de que

0: que há um efeito positivo do Bolsa Família na saúde da população brasileira.
1: Entre mais de 4 milhões de bebês nascidos vivos, as gestantes beneficiadas pelo Bolsa Família apresentaram uma probabilidade 11% menor de ter bebês com baixo peso. E o risco de morte por causas relacionadas à gravidez e ao parto foi até 31% menor em comparação com aquelas que não recebiam o benefício. Segundo os pesquisadores, o resultado está associado ao maior acesso ao pré-natal e aos serviços de saúde estimulados pelas condicionalidades do programa. Como explica Rafael Osório, secretário de Avaliação, Gestão da Informação e Cadastro Único do Ministério do Desenvolvimento e Assistência Social, Família e Combate à Fome.
2: As gestantes têm que fazer o pré-natal, as nutrizes têm que levar suas crianças recém-nascidas para fazer o acompanhamento do desenvolvimento, a medição do peso e da altura para saber se a criança está se desenvolvendo bem, a vacinação, a condicionalidade. Ela traz a família para o serviço.
1: Ainda entre os achados das pesquisas, está que o risco de morte por doenças cardiovasculares diminuiu 4% entre beneficiários do Bolsa Família. As hospitalizações por abuso de álcool e outras drogas caem 17%. Já os riscos de desenvolvimento de HIV caem 41%, enquanto a probabilidade de morte pela doença é 39% menor. No caso da tuberculose, beneficiários do Bolsa Família tiveram incidência 41% menor da doença. As pesquisas utilizaram dados do Cadastro Único para programas sociais do governo federal, referentes a cerca de 96 milhões de cidadãos brasileiros, cruzados com informações sobre nascimentos, hospitalizações, notificações de doenças e óbitos. Reportagem Luana Karen.
3: E foi lançada hoje também a terceira edição da Pesquisa Nacional de Saúde 2026.
4: O estudo realizado pelo IBGE e Ministério da Saúde vai investigar o estado de saúde, hábitos de vida e utilização dos serviços de saúde em mais de 140 mil domicílios no país.
3: A edição deste ano traz novidades como a coleta de biomarcadores, como sódio, colesterol, hemoglobina glicada, além de sorologia para chikungunya.
4: A pesquisa começa a ser feita na segunda-feira, dia 6 de julho. E os resultados vão orientar políticas públicas, apoiar a gestão do Sistema Único de Saúde e monitorar metas nacionais na área.
3: O governo do Brasil segue com ações humanitárias na Venezuela, atingida por terremotos que já causaram a morte de mais de 2.000 pessoas.
4: Um hospital de campanha da Marinha foi montado em La Guaira e equipes brasileiras estão oferecendo atendimento, incluindo internação, módulo pediátrico e estrutura voltada a doenças infecciosas.
3: A capitão de Mariguerra, Marisa Martins, fala sobre a estrutura de atendimento.
5: A gente tem uma capacidade agora, nesse momento, de até 20 internações por até 48 horas. Temos uma capacidade de 2 leitos de CTI. Conseguimos fazer em torno de 150 atendimentos por dia. Temos um pequeno centro cirúrgico que a gente consegue fazer pequenos procedimentos. O que a gente está vendo muito nesse momento, desde quando a gente chegou até agora, são os pós-traumas, né? Que não tiveram assistência depois que foram atendidos, primeiro atendimento e foram embora. Então a gente está pegando essa segunda fase, pessoas que já são de doenças crônicas, diabéticos, hipertensos.
4: O governo federal também tem transportado toneladas de insumos em saúde e purificadores de água até a Venezuela.
3: A exportação de produtos de defesa brasileiros ultrapassou US$1,8 bilhão no primeiro semestre do ano.
4: Uma alta de 29% se comparado ao mesmo período de 2025.
3: Os produtos já chegaram a 150 países por meio de 130 empresas exportadoras.
4: Entre os produtos exportados estão aeronaves, armamentos leves, munições e serviços de engenharia.
3: Para o secretário de Produtos de Defesa do Ministério da Defesa, Heraldo Luiz Rodrigues, esse crescimento foi impulsionado por ações de incentivo do governo do Brasil.
6: Nós estamos investindo bastante, não só a defesa, mas outros ministérios investem também na aplicação de recursos para o desenvolvimento tecnológico das nossas empresas de defesa. Esse desenvolvimento, ele capacita as empresas a terem produtos no estado da arte para poder ser vendido. Então, produtos de defesa com alta qualificação e com boa operacionalidade para uso. Então, isso começa aí um processo de fortalecimento das indústrias.
4: Mais de 64 mil procedimentos médicos e sociais foram realizados pela Força Aérea Brasileira em regiões de difícil acesso na Amazônia.
3: A Operação Excelsior percorreu uma rota estratégica pelo interior do Amazonas e do Pará para levar atendimento especializado e exames.
7: O exercício de campanha de emprego de logística, saúde e intendência operacional, o Excelsior 2026, realizou 64.119 procedimentos médicos e sociais em comunidades de difícil acesso, levando atendimento especializado, exames e suporte à população ribeirinha. A ação foi realizada em parceria com a organização não governamental Voluntários do Sertão e percorreu uma rota estratégica pelo interior da Amazônia, passando pelos municípios de Itacoatiara e Parintins, no estado do Amazonas, e chegando na etapa final em Oriximiná. O brigadeiro médico Alexandre de Araújo Melo, comandante do exercício, traz mais detalhes.
8: Os principais desafios foram as grandes distâncias e dificuldades de acesso na Amazônia, o elevado volume de pacientes, a necessidade de assistência multidisciplinar, a limitada oferta local de exames e procedimentos especializados e a garantia da continuidade do cuidado. Esses desafios foram superados por meio de planejamento logístico integrado, emprego de estruturas temporárias de atendimento, atuação de equipes multiprofissionais, mobilização de especialistas e equipamentos, utilização de telemedicina e articulação com as redes locais de saúde para encaminhamento e acompanhamento dos casos mais complexos.
7: Para atender essas comunidades, a FAB mobilizou um hospital de campanha e uma estrutura de apoio logístico capaz de transportar equipamentos, medicamentos e profissionais de saúde para a região. Balsas da Comissão de Aeroportos da Região Amazônica foram utilizadas no transporte de materiais, enquanto equipes de apoio garantiram a montagem e o funcionamento da estrutura. Além do atendimento médico, a operação contou com ações de acolhimento social e assistência religiosa, oferecendo apoio aos moradores e também às equipes envolvidas na missão. Reportagem Gabriel Pinheiro.
4: Já está em funcionamento a plataforma informa.br para facilitar o acesso a informações públicas do Poder Executivo Federal.
3: Criada pela Controladoria Geral da União, a ferramenta utiliza inteligência artificial para localizar dados disponíveis em diferentes portais do governo e assim apresentar os resultados em um único ambiente.
4: Pelo informa.br, o cidadão pode pesquisar informações sobre áreas como saúde, educação, transporte, segurança e benefícios sociais.
3: Caso o conteúdo não esteja disponível, também é possível registrar e acompanhar pedidos diretamente pelo sistema.
4: Saiba mais sobre a nova plataforma em informabr.cgu.gov.br.
3: Aprender uma nova língua de forma gratuita e direto pelo celular ou computador já é uma realidade para muitos brasileiros que utilizam o MEC Idiomas.
4: A plataforma ultrapassou as 560 mil matrículas em todo o país.
3: O programa do Ministério da Educação agora vai ser integrado ao programa Idiomas Sem Fronteiras para ampliar o acesso dos estudantes.
9: O MEC Idiomas ultrapassou a marca de 564 mil matrículas ativas em todo o país. A plataforma gratuita do Ministério da Educação oferece cursos de inglês e espanhol em formato online, com aulas que vão do nível básico ao nível avançado e podem ser acessadas pelo portal ou aplicativo. Do total de matrículas, mais de 426 mil são para cursos de inglês e cerca de 138 mil para espanhol. Os estudantes têm acesso a teste de proficiência, trilhas de aprendizagem, exercícios, recursos de inteligência artificial para praticar conversação e comunidades de estudo. A plataforma vai ser integrada ao programa Idiomas Sem Fronteiras, fortalecendo a Política Nacional de Ensino de Línguas. A iniciativa busca ampliar o acesso gratuito ao aprendizado de idiomas, melhorar a proficiência dos estudantes e apoiar a formação acadêmica e profissional em todo o país. Para se inscrever, acesse gov.br/MEC. Claudimário Carvalho, para a Voz do Brasil.
4: O aplicativo pode ser baixado pelos sistemas iOS ou Android. Já a plataforma pode ser acessada pelo site mecidiomas.mec.gov.br.
3: E as inscrições para o ProUni, o Programa Universidade para Todos, abrem no dia 7 de julho.
4: O programa é destinado a quem procura vaga em instituição de ensino superior privada.
3: Saiba quem pode participar.
10: O Ministério da Educação publicou o edital do processo seletivo do programa Universidade para Todos, o ProUni, para o segundo semestre de 2026. As inscrições são gratuitas e estarão abertas de 7 a 10 de julho, exclusivamente pela internet no endereço acessounico.mec.gov.br. Para se inscrever, é necessário ter completado o ensino médio e ter participado das edições de 2024 ou de 2025 do Exame Nacional do Ensino Médio, o Enem. No exame, o candidato deve ter tirado, no mínimo, 450 pontos na média das 5 provas, sem ter zerado a redação. O edital veda a inscrição para quem declarou ter participado do Enem na condição de treineiro, ou seja, para quem fez o exame apenas para autoavaliação antes mesmo de concluir o ensino médio. Para fins de classificação e pré-seleção no ProUni, será utilizada a edição do Enem em que o estudante conseguiu a melhor média. O resultado da primeira chamada vai ser divulgado no dia 15 de julho no endereço acessounico.mec.gov.br/ProUni. Já a segunda chamada sairá no dia 5 de agosto. Reportagem Júlio César de Oliveira.
4: Mais investimento na educação superior no país.
3: O Ministério da Educação anunciou mais 90 milhões de reais para fortalecer as universidades federais.
4: Do total, 70 milhões de reais vão ser destinados às ações de extensão universitária. Os recursos vão ser distribuídos entre 69 universidades federais e poderão financiar atividades que aproximem o ensino da comunidade.
3: Outros 20 milhões de reais vão ser destinados à criação de cuidotecas, espaços de acolhimento para crianças que funcionarão no período noturno.
4: Mais brasileiros no mundo digital.
3: Pesquisa do IBGE revela que no ano passado 95% dos lares brasileiros tinham internet.
4: É o maior percentual da pesquisa, com um aumento de 1,3 ponto percentual em relação ao ano anterior.
3: O crescimento foi mais acelerado nas áreas rurais e a região norte apresentou o maior aumento no percentual de domicílios com banda larga fixa.
4: A conexão discada, aquela feita pela rede de telefone, foi de apenas 0,2% no Brasil.
3: De acordo com o Ministério das Comunicações, pela primeira vez, mais de 90% da população com 10 anos ou mais utilizou a internet.
4: E essas foram as notícias do Governo do Brasil.
3: Uma realização da Secretaria de Comunicação Social da Presidência da República.
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3: Fique agora com as notícias do Poder Judiciário e do Congresso Nacional. Boa noite.
4: Boa noite para você. Até amanhã.
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13: STF homologa plano de reestruturação da Comissão de Valores Mobiliários.
14: STJ restabelece condenação da banda Aviões do Forró ao pagamento de danos morais por uso não autorizado de música.
13: Para a Justiça do Trabalho, motorista de ônibus não acumula função por atuar também como cobrador.
14: Boa noite, eu sou Marcela Luiza.
13: E eu sou Walter Lima.
14: O Supremo Tribunal Federal homologou o plano emergencial de reestruturação da Comissão de Valores Mobiliários, a CVM, apresentado pela União.
13: A elaboração do plano foi determinada pelo tribunal no âmbito da ação que questiona dispositivos de lei sobre a taxa de fiscalização dos mercados de títulos e valores mobiliários. Marcelo Della Libera.
15: O relator do caso é o ministro Flávio Dino. Em maio, ele determinou que a arrecadação futura da taxa de fiscalização passasse a ser destinada à CVM, observada a desvinculação das receitas da União, e proibiu novas retenções pelo Tesouro Nacional. Na mesma decisão, o ministro também determinou que a União apresentasse dois planos de reestruturação da autarquia. O primeiro, de caráter emergencial, foi este, homologado nesta quinta-feira. O segundo, de médio prazo, deverá ser apresentado em até 90 dias. Na nova versão, a União elevou as metas de julgamento de processos administrativos para o segundo semestre de 2026, apresentou o cronograma para a incorporação de 30 novos servidores aprovados no concurso público nacional unificado e previu a criação de um fórum permanente entre a CVM e o Banco Central para aprimorar a fiscalização de mercados como os de fintechs, tokens e criptoativos, criadas por inovações financeiras.
14: Banda Aviões do Forró terá de indenizar por danos materiais e morais autores da música Pra Lavar.
13: Essa condenação foi restabelecida pelo STJ. Fátima Uchoa.
16: Os autores da música ajuizaram ação por danos materiais e morais, alegando que a obra foi gravada e executada em público sem autorização e que trechos do refrão foram empregados em material publicitário de uma marca de cerveja sem identificação da autoria. O Tribunal de Justiça de Pernambuco manteve apenas a condenação por danos materiais, mas a quarta turma do STJ restabeleceu sentença que concedeu também reparação moral de R$100 mil, avaliando que o uso indevido da música gera dano moral sem necessidade de prova de abalo psicológico, independentemente de eventual valorização ou desvalorização da música com uso pela banda Aviões do Forró. A relatora foi a ministra Isabel Galotti.
14: Para a Justiça do Trabalho, motorista de ônibus não acumula função por atuar também como cobrador.
13: Esse é o entendimento unânime da Justiça do Trabalho. Mila Amaral.
17: A quinta turma do TST isentou a empresa Aviação Redentor do Rio de Janeiro de pagar adicional ao motorista. Ele trabalhou por 7 anos na empresa e alegou que nos fins de semana, além de dirigir, também fazia o trabalho de cobrador nas folgas dos colegas. Por isso, pedia 30% a mais no salário. O Tribunal Regional do Trabalho do Rio acatou o pedido do motorista, mas o TST reverteu a decisão. Isso porque esse tipo de situação já é um tema de consenso para o Tribunal. Ou seja, é de entendimento unânime que diz que as funções de motorista e cobrador são complementares e compatíveis.
14: Justiça determina a cassação de chapas por fraude à cota de gênero em município de Rondônia.
13: A ação foi ajuizada pelo Ministério Público Eleitoral. Vanessa Pereira.
18: As decisões do Tribunal Regional Eleitoral de Rondônia confirmaram que houveram fraudes à cota de gênero por parte das legendas do PDT e agir no município de Pimenta Bueno, em Rondônia, durante as eleições de 2024. O tribunal acolheu os argumentos do MP Eleitoral e reconheceu que os partidos usaram candidaturas femininas fictícias apenas para preencher o percentual mínimo de 30% exigido pela legislação, sem o real propósito de disputa eleitoral. Na decisão, a Justiça determinou a anulação dos votos das legendas do PDT e Agir para o cargo de vereador e tornou dirigentes e candidatas inelegíveis por 8 anos.
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14: Uma boa noite.
13: E até amanhã.
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1: Eu sou Paula Groba.
2: E eu sou Humberto Pinheiro.
1: E estes são os destaques de hoje do Jornal do Senado, que começa agora.
2: Senado vota MP de 266 milhões e meio para as cidades atingidas por enchentes em Minas Gerais.
1: Rede de proteção à mulher passa a ter prioridade no recebimento de alimentos.
2: Sancionada lei que inclui Ayrton Senna entre os heróis da pátria.
1: Boa noite.
2: Boa noite.
1: Além de proteção e abrigo, mulheres que escapam da violência doméstica precisam ter acesso à alimentação. E para ajudar nesse acolhimento, uma nova lei garante prioridade no abastecimento de alimentos às casas-abrigo e aos centros de atendimento às vítimas.
2: A norma teve origem em um projeto da senadora Tereza Leitão. Os detalhes com Marcela Cunha.
3: Com a nova lei, a rede de acolhimento a mulheres em situação de violência doméstica e familiar passa a ter prioridade no abastecimento de alimentos distribuídos pelo Sistema Nacional de Segurança Alimentar e Nutricional, o SISAM. A regra vale especialmente para centros de atendimento integral e casas-abrigo previstos na Lei Maria da Penha. A medida também alcança os dependentes das vítimas, como filhos e outras pessoas sob seus cuidados. O texto teve origem na proposta da senadora Tereza Leitão, do PT de Pernambuco, que lembrou que a ideia é reforçar a rede de proteção, garantindo a alimentação durante o período de acolhimento.
4: Destacando que é mais uma forma de garantir apoio, acolhimento às mulheres vítimas de violência. Essa é uma luta grande que precisa ser travada em todas as frentes.
3: Já a relatora, a ex-senadora Augusta Brito, do Ceará, afirmou que a medida ajuda a fortalecer a rede de atendimento para que mulheres em situação de violência tenham condições de deixar o ambiente de agressão com apoio e dignidade. A expectativa é que a prioridade no fornecimento de alimentos ajude a manter em funcionamento os serviços que recebem mulheres e crianças em situação de risco.
1: E a Comissão de Direitos Humanos aprovou um projeto que evita que a indenização paga pelo agressor à vítima de violência doméstica saia do patrimônio comum do casal.
2: Atualmente, a lei já prevê, por exemplo, o ressarcimento ao SUS pelo agressor de possíveis custos de tratamento de saúde da vítima devido às agressões. Repórter Rodrigo Rezende.
5: Quando for definido pela Justiça que um agressor indenize a mulher vítima da agressão e essa for sua esposa, os recursos para o pagamento não poderão ser retirados dos bens em comum do casal, no caso, por exemplo, de um casamento em comunhão de bens. Esse é o objetivo de um projeto aprovado pela Comissão de Direitos Humanos do Senado. A relatora, a senadora Jussara Lima, do PSD do Piauí, apontou que essa é uma questão de justiça. Ela teve seu relatório lido na CDH pela senadora Damaris Alves, do Republicanos do Distrito Federal.
6: Sem essa cautela, poderia ocorrer uma distorção evidente. A vítima seria formalmente indenizada, mas na prática, parte do valor indenizatório sairia de seu patrimônio.
5: Atualmente, a lei já prevê, por exemplo, o ressarcimento ao SUS pelo agressor de possíveis custos de tratamento de saúde da vítima devido às agressões. O projeto será analisado agora pela Comissão de Constituição e Justiça.
1: O episódio envolvendo um pedaço de vidro em um copo de água de uma professora, colocado por alunos de uma escola municipal de São José dos Campos, no interior de São Paulo, reacendeu o debate sobre a segurança dos profissionais da educação.
2: No Senado, a Comissão de Constituição e Justiça aprovou um projeto que endurece as penas para crimes cometidos contra profissionais das áreas de educação e saúde. Os detalhes com o repórter Bruno Lourenço.
7: O projeto de lei eleva o homicídio, lesão corporal grave ou morte contra esses profissionais no exercício de suas funções ao patamar de qualificado e, consequentemente, ao rol dos crimes hediondos. Além disso, aumenta as penas para lesão corporal, ameaça, constrangimento ilegal, desacato e injúria. O relator, senador doutor Irã do Progressista de Roraima, defendeu que o endurecimento penal é pedagógico e urgente para conter o sentimento de desamparo que assola essas categorias essenciais ao desenvolvimento social do país.
8: O aumento dos casos de agressões a trabalhadores da da Saúde e da Educação demonstra que os mecanismos jurídicos e institucionais atualmente disponíveis são insuficientes para assegurar um ambiente de trabalho digno e seguro para esses profissionais.
7: O crime hediondo impede benefícios como anistia, graça ou indulto e torna a progressão de regime prisional muito mais rigorosa.
1: E um grupo de senadores quer agilizar a votação em plenário e antes do recesso do projeto que regulamenta a educação domiciliar no Brasil.
2: A proposta que trata do homeschooling está sob análise no Senado desde 2022 e já mobilizou manifestações favoráveis e contrárias da sociedade. O parecer da relatora é pela aprovação. A repórter Raíssa Abreu conta os detalhes.
9: O senador Eduardo Girão, do Novo do Ceará, um dos que assinou o pedido de urgência, disse que o ensino domiciliar precisa de uma definição, já que muitas famílias que já praticam o chamado homeschooling têm vivido em insegurança jurídica. Em 2019, o STF decidiu que a modalidade não é inconstitucional, mas que precisa ser regulamentada por uma legislação específica.
10: Enquanto a gente não cumpre o nosso papel no Senado, famílias estão sendo aí intimidadas por militantes ideológicos do judiciário, inclusive com até prisão, pedido de prisão, né? Porque essas famílias não estão conseguindo se regulamentar porque o Senado não age.
9: Quem não concorda com a liberação da prática, como o professor Romualdo Portela, teme que as crianças e adolescentes percam o direito ao convívio com a diferença proporcionado pelas escolas.
11: A educação domiciliar é uma privação de direito destas crianças, porque elas não são preparadas para viver num mundo em que necessariamente elas terão que se haver com uma pluralidade de comportamentos, de crenças, de modos de encarar a vida.
9: Eduardo Girão informou que o pedido de urgência está sendo negociado com o presidente do Senado, Davi Alcolumbre.
1: O Senado aprovou hoje a medida provisória que destina 266 milhões e meio de reais para a reconstrução da Zona da Mata Mineira, atingida pelas fortes chuvas de março.
2: Os recursos serão usados na recuperação de moradias e serviços públicos e no pagamento de auxílio a famílias afetadas. A reportagem é de Douglas Castilho.
12: Do valor total, uma parte será aplicada diretamente em ações de resposta e reconstrução de infraestrutura emergencial, como habitações, escolas e unidades de saúde destruídas pelas tempestades, e o restante será convertido em pagamento de uma parcela única de R$ 7.300 para cerca de 5 mil famílias elegíveis. A votação da MP foi viabilizada após uma rápida articulação do Congresso Nacional, e o presidente do Senado, Davi Alcolumbre, explicou a urgência da análise da matéria.
13: O estado de Minas Gerais, a Zona da Mata Mineira, perderia a possibilidade de utilizar esse crédito para minimizar os danos e os impactos causados pelaquela tragédia natural. Não seria razoável um estado da federação que sofreu com uma tragédia não ter condições de minimizar os danos e os impactos causados por essa tragédia a centenas e milhares de pessoas.
12: Com a aprovação nas duas casas do Congresso, o texto que segue para a promulgação assegura o repasse imediato das verbas que serão alocadas pelo Ministério da Integração.
1: Uma lei que teve origem num projeto do Senado inscreveu o nome de Ayrton Senna da Silva no livro de heróis e heroínas da pátria.
2: Tricampeão mundial de Fórmula 1, Senna já era patrono do esporte brasileiro e agora passa a integrar o memorial que homenageia brasileiros e brasileiras que marcaram a história do país. Repórter Henrique Nascimento.
14: Ayrton Senna da Silva agora faz parte do livro dos heróis e heroínas da pátria. A lei nasceu de um projeto apresentado no Senado pelo senador astronauta Marcos Pontes, do PL de São Paulo. Tricampeão mundial de Fórmula 1, Senna já é patrono do esporte brasileiro. Para uma geração inteira, ele marcou as manhãs de domingo com vitórias, emoção e a bandeira do Brasil no alto do pódio. Marcos Pontes comemorou a nova lei e lembrou o orgulho que Senna despertava nos brasileiros.
15: Eu sei que pelo menos os mais velhos acordava no domingo, como eu, para assistir o Ayrton Senna. Não era nem a Fórmula 1, era o Ayrton Senna vencendo, colocando a bandeira do Brasil lá em cima.
14: O senador Nelsinho Trade, do PSD de Mato Grosso do Sul, afirmou que Senna deixou um exemplo de dedicação, ética e fé.
16: Esse é o legado e é o segredo que o Ayrton deixou dentro de mim.
14: O livro dos heróis e heroínas da pátria fica no Panteão da Pátria em Brasília e reúne nomes que marcaram a história do país.
2: Com edição de Paula Groba e trabalhos técnicos de João Lira, o Jornal do Senado fica por aqui. Acompanhe agora as notícias da Câmara dos Deputados. Boa noite.
1: Boa noite e até amanhã.
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18: Câmara estende proteção de direitos a plantas desenvolvidas geneticamente.
19: Comissão amplia repasses a municípios e fundos para regiões sul e sudeste.
18: Projeto de lei que equipara misoginia ao racismo vai avançar com urgência.
19: Deputados aprovam medidas de apoio aos exportadores e contra enchentes.
18: Boa noite. Câmara aprova medidas provisórias que destinam recursos para a saúde de policiais, apoio a empresas exportadoras e para recuperação após enchentes em Minas Gerais. A repórter Daniele Lessa acompanhou as votações.
20: O plenário da Câmara aprovou três medidas provisórias que destinam recursos para a saúde de policiais, apoio a empresas exportadoras e para recuperação após enchentes que aconteceram em Minas Gerais no início do ano. Uma das medidas provisórias direciona recursos arrecadados com as empresas de apostas conhecidas como BETs para o Fundo para Aparelhamento e Operacionalização das Atividades Fim da Polícia Federal, o FUNAPOL. O repasse dos recursos das BETs será gradual, 1% em 2026, 2% em 2027 e 3% a partir de 2028. Além disso, o governo federal fica autorizado a repassar até R$200 milhões ao FUNAPOL ainda em 2026, utilizando recursos livres do Tesouro Nacional. Esses recursos poderão ser usados para custear a saúde dos servidores da Polícia Federal, da Polícia Rodoviária Federal e da Polícia Penal Federal. O projeto ainda permite que recursos do FUNAPOL sejam usados para pagamento de retribuição por atividade extraordinária a servidores da Polícia Federal. Segundo o governo, o objetivo é garantir financiamento estável para a segurança pública e promover a valorização e a proteção da saúde dos profissionais. Relator da medida provisória, o deputado Aloísio Mendes, do Republicanos do Maranhão, destacou que os servidores das polícias federais enfrentam riscos elevados, desgaste físico e pressão psicológica, o que justifica as medidas de proteção à saúde e valorização profissional.
21: Fazendo um gesto importante para nossas polícias da União, Polícia Federal, Polícia Rodoviária Federal, Polícia Penal Federal, que prestam um relevante serviço à sociedade e que agora, com a aprovação do SMP agora, terão a sua saúde mais bem cuidada, dos seus familiares, essa profissão que é tão desgastante, que causa tantos prejuízos à saúde dos nossos profissionais.
20: Outra medida provisória aprovada cria novas regras para fortalecer linhas de financiamento do Plano Brasil Soberano para empresas afetadas por instabilidade internacional, razões geopolíticas ou aumento de tarifas comerciais. Os recursos de até R$15 bilhões poderão atender exportadoras de bens industriais, produtos agropecuários, pesca, aquicultura, florestas plantadas, recursos minerais e setores industriais relevantes para o comércio exterior. Ao defender a aprovação da MP, a deputada Érica Cocai, do PT do Distrito Federal, falou da importância de investir na indústria nacional como forma de proteger o país de oscilações nos preços internacionais.
22: De crédito de 15 bilhões, que visa desenvolver a indústria nacional, absolutamente fundamental, que visa fazer frente ao que nós estamos vendo com a crise, com a guerra do Irã, para que nós não tenhamos os efeitos deste processo na elevação do próprio combustível, que o Brasil possa se proteger.
20: O plenário também aprovou a medida provisória que destina crédito extraordinário de R$266 milhões ao Ministério da Integração e Desenvolvimento Regional para ações de recuperação e apoio financeiro às famílias afetadas pelas enchentes e deslizamentos que atingiram a Zona da Mata de Minas Gerais no início do ano. As três medidas provisórias serão analisadas em seguida pelo Senado. Da Rádio Câmara de Brasília, Daniele Lessa.
23: Luiz Lima, do Novo do Rio de Janeiro, critica os gastos do governo federal com publicidade institucional e afirma que os recursos deveriam ser destinados a áreas prioritárias. Ele afirma que a campanha oficial tem caráter político e não reflete a realidade da população.
18: Para Luiz Lima, as peças publicitárias divulgam informações enganosas sobre temas como segurança pública, combate ao feminicídio e economia. Ele também afirma que o aumento dos preços e a perda de poder de compra contradizem a mensagem divulgada pelo governo.
0: Votação.
23: A Câmara aprovou o aumento do prazo de proteção de direitos sobre plantas desenvolvidas geneticamente. O repórter Antônio Vital acompanhou a votação.
3: O plenário da Câmara aprovou o projeto que amplia de 18 para 25 anos os direitos de propriedade sobre sementes e mudas desenvolvidas geneticamente de videiras, árvores frutíferas, árvores florestais, árvores e plantas ornamentais e cana-de-açúcar. A proposta altera a Lei de Proteção de Cultivares, que é o nome que se dá às variedades de plantas desenvolvidas ou selecionadas por meio de técnicas de melhoramento genético. Cultivares apresentam características como resistência a pragas, maior produtividade, adaptação ao clima ou sabor melhor, o que as diferenciam de outras plantas da mesma espécie. A proposta aprovada mantém o prazo de proteção dos direitos de cultivares das demais espécies vegetais em 15 anos. A legislação determina o pagamento de royalties pelos produtores às empresas que desenvolvem os cultivares. Prevê exceções, como no caso do produtor que reserva sementes para uso próprio sem fins comerciais, ou para o pequeno produtor que multiplica as sementes por conta própria e as troca com outros agricultores familiares. O projeto aprovado exclui os produtores de cana-de-açúcar que exploram área de até 150 hectares da obrigação de pagar os royalties. Exclui ainda os pequenos produtores de plantas ornamentais. O relator, deputado Arnaldo Jardim, do Cidadania de São Paulo, diz que as mudanças eliminam distorções que hoje afastam o investimento na produção de novos cultivares, como no caso de florestas de eucaliptos e pinos. Segundo ele, cultivares desse tipo demoram até 20 anos para serem desenvolvidos e o prazo menor de proteção dos direitos desestimula as empresas a desenvolverem novas espécies.
4: Cada vez que você faz o desenvolvimento de uma nova variedade, de um novo cultivar, você tem que ter investimentos em pesquisa. Então é normal que você cobre um royalties por aquilo que é a utilização dos novos cultivares. Qual era o grande desafio? Você ter um justo equilíbrio. Você não poderia ter um período dessa cobrança de royalties muito pequeno, porque não compensaria, e você não poderia ter também esse período muito extenso, porque você restringe o acesso a essas novas variedades.
3: O relator acatou o pedido de deputados do PSOL e do PT e excluiu do pagamento de royalties sobre cultivares os pequenos produtores de plantas ornamentais. Para o deputado Tarcísio Mota, do PSOL do Rio de Janeiro, a medida vai beneficiar mais de 800 mil pessoas. O projeto que amplia de 18 para 25 anos os direitos de propriedade sobre cultivares de videiras, árvores frutíferas, árvores florestais, árvores e plantas ornamentais e cana-de-açúcar seguiu para análise do Senado. Da Rádio Câmara de Brasília, Antônio Vital.
0: Agricultura.
18: Sérgio Turra, do PP do Rio Grande do Sul, critica o anúncio de mais de R$500 milhões para o Plano Safra, afirmando que os produtores rurais endividados não conseguem acessar o crédito. Ele argumenta que a medida não atende esse público específico.
23: Sérgio Turra defende a proposta de securitização das dívidas rurais, afirmando que a medida é essencial para garantir a sobrevivência dos produtores e da economia gaúcha. Ele também não concorda com a classificação da proposta pelo governo como uma pauta-bomba.
18: Santim Roveda, do União do Paraná, cobra mais apoio ao agronegócio e critica o corte de verbas para o Plano Safra. O congressista avalia que a redução das verbas para custeio e seguro rural vai deixar os produtores desprotegidos, especialmente diante de previsões climáticas severas.
23: Santim Roveda cita o Paraná como exemplo de logística, cooperativismo e exportações a ser implementado em outros estados, mas lamenta que o excesso de impostos federais tire a rentabilidade de quem trabalha e gera riqueza no campo e na cidade.
0: Economia.
18: Deputados concordam com representantes de micro e pequenas empresas sobre a atualização geral da tabela do Simples e não apenas dos limites do MEI. A reportagem é de Luiz Cláudio Canuto.
5: Representantes de micro e pequenas empresas criticaram o projeto do governo de atualização dos limites de faturamento do microempreendedor individual, o MEI, e cobraram uma atualização geral da tabela do Simples. A proposta do governo chegou recentemente à Câmara e se soma a outros mais de 30 projetos a respeito do tema. Pelo projeto do governo, o teto do MEI subiria dos atuais R$ 81 mil para R$ 110 mil em 2027 e R$ 140 mil em 2028. O projeto também permite que um MEI contrate até 2 empregados por um salário mínimo ou piso salarial da categoria. Na Câmara, o tema já é analisado por uma comissão especial, onde o relator, deputado Jorge Guetem, do Republicanos de Santa Catarina, defende uma revisão geral do Simples e não apenas do limite do MEI. O presidente da Frente Parlamentar Mista do Ambiente de Negócios, Mendonça Filho, do PL de Pernambuco, concorda com a atualização da tabela do Simples Nacional para micro e pequenas empresas. A defesa da correção foi reforçada também pela presidente da comissão especial sobre o tema, deputada Anne Ortiz, do PP do Rio Grande do Sul. Desde a última atualização dos limites, em 2018, a inflação acumulada pelo IPCA é de 55,4%.
6: Não por conta de um crescimento real, não por conta de um crescimento orgânico, mas sim por um achatamento do teto por conta dessa inflação acumulada.
5: Segundo o relator do projeto sobre o MEI, deputado Jorge Guetem, se o ajuste da tabela se limitar à faixa do microempreendedor, o risco será de distorção do Simples.
7: É uma conta simples fazer. Por que que eu vou estar numa alíquota maior ali como micro e pequena empresa de 180 mil se eu posso estar numa alíquota bem menor, né, que é o benefício que os MEIs têm, são contemplados, né? Então, elevando a 140.
5: Uma das ideias em debate prevê que o teto dos microempreendedores suba para R$ 140 mil. Já o das microempresas subiria de 360 mil para R$ 869 mil por ano. E o das empresas de pequeno porte passaria de R$ 4,8 milhões para R$ 8,69 milhões. Da Rádio Câmara de Brasília, Luiz Cláudio Canuto.
23: Maurício Marcon, do PL do Rio Grande do Sul, contesta os dados sobre o desemprego e a inflação anunciados pelo governo. Para ele, o discurso de crescimento econômico desconhece a realidade da população, que sofre com o aumento no preço dos alimentos e dos combustíveis.
18: Segundo a análise de Maurício Marcon, o cenário nacional é oposto ao anunciado, com um déficit acima de R$ 1 trilhão e com a dívida pública superando 80% do PIB, o que prejudica a criação de novas empresas, a geração de empregos e a produção nacional.
23: Doutor Fernando Máximo, do PL de Rondônia, celebra a aprovação pela Câmara de proposta de emenda à Constituição relatada por ele, que garante a imunidade tributária total para templos religiosos e suas entidades, como creches, asilos e orfanatos.
18: Doutor Fernando Máximo explica que a medida, agora sob análise do Senado, isenta de impostos a compra de bens e serviços, com os tributos pagos sendo devolvidos às entidades em 90 dias para reinvestimentos nas entidades de assistência social filantrópicas.
0: Desenvolvimento Regional.
23: A Comissão Especial aprova aumento de repasses para municípios e criação de fundos para Sul e Sudeste. A repórter Noelle Nobre tem os detalhes.
8: Uma comissão especial da Câmara dos Deputados aprovou uma proposta de emenda à Constituição que aumenta o Fundo de Participação dos Municípios, o FPM, e cria fundos específicos para o desenvolvimento das regiões Sul e Sudeste. O parecer aprovado é do deputado Arnaldo Jardim, do Cidadania de São Paulo. A medida eleva de 50% para 53%. A parcela da arrecadação federal de impostos que deve ser dividida com estados e municípios. Isso garantirá às prefeituras uma quarta parcela extra de 1% do FPM a ser paga anualmente no mês de março. O relator, Arnaldo Jardim, acredita que os municípios hoje estão sobrecarregados.
24: A Constituição de 88 dá um sinal, mas a prática acabou se revelando ao contrário. Houve uma reconcentração de recursos na União. E isto não foi acompanhado da divisão de responsabilidades. Todas as novas políticas foram no sentido de repassar responsabilidades aos estados e municípios.
8: Além do reforço para as cidades, a proposta cria fundos constitucionais de financiamento para o Sul e o Sudeste, nos moldes do que já existe para o Norte, o Nordeste e o Centro-Oeste. Cada um desses novos fundos receberá 1% da arrecadação federal para financiar o setor produtivo local. Para evitar um choque nas contas públicas, a implementação será gradual, 0,5% em 2027 e o valor integral em 2028. A estimativa é que em 2028, cada novo fundo regional e o aumento do FPM representem separadamente um aporte de mais de 11 bilhões de reais. Agora, a proposta segue para o plenário da Câmara, como lembrou o presidente da Comissão Especial, deputado Cobalcini, do MDB de Santa Catarina.
9: A gente tem que agora fazer uma construção além daquela que nós construímos aqui na Comissão Especial. Precisamos estender para o Brasil.
8: A proposta que aumenta os repasses para os municípios e cria fundos de desenvolvimento para as regiões Sul e Sudeste precisa ser votada em 2 turnos no plenário antes de seguir para a análise do Senado. Da Rádio Câmara de Brasília, Noelle Nobre.
0: Saúde.
18: Paulo Soares, do Podemos de São Paulo, faz um apelo pela continuidade dos atendimentos no Hospital e Maternidade São José, de Barra Bonita. Ele alerta que o fechamento do pronto atendimento da unidade pode sobrecarregar outros hospitais e comprometer a assistência na região.
23: Paulo Soares também defende a atualização da tabela do SUS e mais investimentos na rede pública de saúde. Segundo o parlamentar, o financiamento adequado é essencial para garantir o funcionamento dos hospitais filantrópicos e das Santas Casas.
0: Justiça.
18: Deputados aprovaram regime de urgência para o projeto que equipara o ódio às mulheres ao crime de racismo. O repórter Antônio Vital explica.
3: Depois de muito debate em plenário, a Câmara dos Deputados aprovou regime de urgência para o projeto já aprovado pelo Senado, que prevê punições para a prática de misoginia, como é chamada a prática de ódio, desprezo ou preconceito contra as mulheres. O projeto inclui o crime de misoginia na mesma lei que já pune com pena de 2 a 5 anos de prisão sem direito à fiança, discriminação ou preconceito de raça, cor, etnia, religião ou procedência nacional. A coordenadora do grupo de trabalho que analisou a proposta, a deputada Tabata Amaral, do PSB de São Paulo, apresentou nova versão para o texto no início de junho, com alterações na proposta aprovada pelos senadores. Ela alterou principalmente a definição de misoginia. Tabata Amaral retirou os termos ódio e aversão previstos no projeto do Senado para caracterizar a misoginia. Na nova versão, misoginia é descrita como a prática, a indução ou a incitação de menosprezo ou discriminação contra a mulher que promova violência, negue sua igualdade de direitos ou ofenda sua dignidade em razão da condição de mulher. O texto aprovado pelo grupo de trabalho também prevê que o juiz poderá suspender temporariamente conta ou perfil na internet que estimular violência contra a mulher. No plenário, o regime de urgência foi aprovado com 293 votos favoráveis e 158 contrários, depois de muita discussão. Deputados da Frente Parlamentar Evangélica manifestaram preocupação com a possibilidade de pregadores religiosos serem enquadrados no crime de misoginia. Outros deputados disseram que a definição do crime é vaga e pode motivar censura. Foi o que disse a deputada Júlia Zanatta, do PL de Santa Catarina.
10: Ainda temos termos muito vagos que deixam a critério do juiz, e isso acaba numa perseguição. Me parece, sim, que é para perseguição religiosa, para calar opositores, mulher que é bandido na cadeia.
3: O texto do grupo de trabalho também aumenta as penas de calúnia, difamação e injúria quando praticados no contexto de violência familiar. E dobra a pena para postagens com incentivo à violência contra a mulher, quando praticados na internet com o fim de obter lucros. A deputada Tabata Amaral, coordenadora do grupo de trabalho, disse que está ouvindo liderança dos partidos para chegar a um texto de consenso. Ela defendeu punição para quem incentiva a violência contra a mulher.
10: A gente vê o número de homicídios no Brasil cair, mas o número de feminicídios aumenta. E nós precisamos dar uma resposta. E essa resposta passa por enfrentar grupos de ódio que estão se articulando, especialmente no submundo da internet. Grupos de ódio que entenderam que você incentivar o estupro, você incentivar a violência, você atacar uma mulher, infelizmente, é uma forma de ganhar dinheiro, é uma forma de viralizar, é uma forma de vender um curso.
3: Com o regime de urgência, o projeto que prevê pena de até 5 anos de prisão para quem praticar o crime de misoginia pode ser votado diretamente no plenário da Câmara, sem passar pelas comissões permanentes da Casa. Da Rádio Câmara de Brasília, Antônio Vital.
0: Relações Exteriores.
23: Alencar Santana, do PT de São Paulo, critica a suposta submissão de políticos brasileiros a interesses estrangeiros, citando uma correspondência oficial de autoridade externa que trata da possibilidade de uma equipe de transição governamental brasileira ser colocada à disposição de outra nação.
18: Alencar Santana afirma que o documento menciona a entrega de riquezas estratégicas e de tecnologias como o PIX. Ele classifica a hipótese como traição à pátria, alerta sobre o risco de interferência externa nas eleições e defende uma postura firme na defesa dos interesses do Brasil.
23: Termina agora o Jornal Câmara dos Deputados, produzido pela Rádio Câmara, com trabalhos técnicos de Wellington Teles e apresentação de Cibele Comanetti e Márcio Aquilissardi. Uma boa noite para você.
18: Boa noite e a Voz do Brasil volta amanhã.
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3: Bom dia, boa sexta-feira para você, dia 3 de julho. Eu sou o Celso Costa e nós vamos a partir de agora até as 10 da manhã, aqui na sua Rádio Easy, com o Happy Day que já tá no ar, com Bruce Channel. 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

Morena FM, agora 5 horas e 29 minutos. Vamos falar do tempo na sexta-feira. Temperatura de 14 graus nesse momento. Diz 14, é isso mesmo, tá fiozinho novamente, né? Umidade do ar em 94%. Neblina é o que tá acontecendo nesse momento. Neblina densa, tá em várias regiões de Campo Grande. Então fique muito atento e muito atenta no momento de sair de casa dirigindo, tá? Muita atenção aí no trânsito. Sai mais cedo um pouquinho pra ir com calma pro trabalho. Afinal, sexta-feira muita gente fica apressada, né? Para hoje, sol com nuvens durante o dia e períodos de céu nublado. Noite com muitas nuvens também. A temperatura máxima prevista para sexta-feira é de 24 graus, a mínima de 14 que nós estamos vivendo nesse momento, tá bom? Amanhã, sábado, dia de sol com algumas nuvens e névoa novamente ao amanhecer. Noite com poucas nuvens. A temperatura máxima de amanhã em torno de 26 graus e a mínima de 13. No domingo começa a subir um pouquinho mais a temperatura. Dia de sol, aumento de nuvens. A partir da tarde, sem chuva também. No domingo, a máxima chega a 27 graus e a mínima 17. Assim como na segunda-feira também. Dia sem chuva, com sol, com algumas nuvens. E máxima de 27, mínima de 17. Então, o dia mais frio da semana, pela previsão do Climatempo, é nessa sexta-feira, tá bom? Friozinho tá mudando o clima, aos poucos, de leve. E a Tina Turner já tá aqui, trazendo mais um dos seus sucessos pro Rap Day.

Morena FM, 5h40, bom dia.

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A Justiça, Dia do Juiz de Paz e Dia do Estrago que ele faz no ambiente, de uma forma geral.

0: história. No Brasil, no dia 3 de julho de 1989, o piloto Ayrton Senna conquistou uma das vitórias mais emblemáticas da sua carreira ao vencer o Grande Prêmio da França, resultado que ajudou na campanha rumo ao primeiro título mundial de Fórmula 1, conquistado no ano seguinte. No mundo, em 3 de julho de 1863, terminou a Batalha de Gettysburg, considerada um dos momentos mais decisivos da Guerra Civil Americana e um dos confrontos mais importantes da história dos Estados Unidos. A trilha sonora de hoje vem dos anos 80. Laura Branigan, dona de uma das vozes mais marcantes da década, nasceu em um dia 3 de julho, mas de 52. A cantora conquistou o mundo com o clássico Gloria, sucesso que continua embalando pistas de dança e programações de rádio até hoje. Ô Vivi, a gente se embalou aqui, porque sempre antes a gente toca um pedacinho da música aqui já pra gente entrar no clima.
1: Então bora.
0: Vamos nessa, Celcinho?

0: Bom demais! Você tá na Morena FM, sua rádio Easy, e o Primeira Página tá só começando com as notícias pra você.
1: Agora em Campo Grande, 6h38, o pagamento dos benefícios do seguro defeso do pescador artesanal referentes ao período de defeso anteriores a 2026 será realizado na próxima terça-feira pelo Instituto Nacional do Seguro Social, o INSS. Em parcela única, os valores serão depositados para 149.500 pescadores artesanais que tiveram direito ao benefício reconhecido e aguardavam a emissão do pagamento. Os pescadores artesanais que desejam receber os valores e já tiveram o benefício deferido e aguardavam aí apenas a liberação dos recursos, podem consultar a situação do pagamento pelo aplicativo Carteira de Trabalho Digital ou pelo portal Emprega Brasil. Quem ainda possui requerimentos em análise ou pendências deve acompanhar em andamento do processo pelos canais oficiais Meu INSS, site aplicativo e Central 135. Já os requerimentos que ainda dependem da regularização de pendências ou da conclusão da análise administrativa continuarão sendo processados pelo INSS. À medida que essas etapas forem concluídas e o direito ao benefício for reconhecido, os pagamentos serão incluídos nos próximos lotes.
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3: Bom, tô dando um passeio aqui pelo G1 e nós vamos trazer as notícias nacionais, as notícias do Brasil, tá? Polícia Federal prende secretária alvo de sanção dos Estados Unidos por suspeita de elo com PCC e mais 6 pessoas. É a operação deflagrada em 3 de julho, operação Exchange, sobre lavagem de dinheiro, 11 mandados de prisão e 7 foram cumpridos até a última atualização desta reportagem aqui no G1 Nacional, tá? Entre os presos está Estela Stephanie Nunes Henrique de Oliveira, alvo de sanções dos Estados Unidos por suposta ligação com a facção criminosa Primeiro Comando da Capital. Todos os presos serão levados para a sede da PF em São Paulo. O empresário Vitor Henrique de Oliveira Shimada, também alvo de sanções dos Estados Unidos, está entre os procurados pela Polícia Federal, mas está foragido. Com as sanções, os bens nos Estados Unidos dos alvos são bloqueados e qualquer pessoa que pertença, direta ou indiretamente, em 50% ou mais às pessoas punidas, também será bloqueada. Entenda aqui na reportagem, quando você acessá-la, o que acontece com pessoas e empresas alvos de sanções econômicas pelo governo dos Estados Unidos. E tem aqui, um a um, quem são os brasileiros alvos dessas sanções e alvos também desta operação da Polícia Federal.
1: Aqui no G1, na capa do G1, tem também PM faz operação pelo segundo dia na Cidade de Deus. Ônibus são atravessados. Agora, outro detalhe que tem aqui na capa do G1, que eu quero até falar para vocês. Precisamos recriar Haaland. Ele brinca aí com o Vini Júnior sobre o meme que usa a música dos filmes As Branquelas.
3: É.
1: Entre aspas, precisamos recriar isso.
3: É,
1: internet não tem limites.
3: Internet não tem limites. E o brasileiro, então, o brasileiro é uma fábrica de
1: meme,
3: né?
1: Tem que ser estudado.
3: Agora aqui no portal Primeira Página, que tem a editoria

0: Brasil também. Ouça essa notícia. Titulares de cartórios declaram patrimônio médio 8 vezes maior que a média no imposto de renda. Esses são dados da Receita Federal que mostram que o patrimônio médio declarado por eles chega, na verdade, ultrapassa a R$ 3.200.000. Enquanto o patrimônio médio dos brasileiros que declaram o imposto de renda foi de 409 mil, o dos titulares de cartório chegou a 3,2 milhões. Na sequência desse ranking, aparecem membros do Poder Judiciário. Olha só onde eles estão. Com um patrimônio médio de 2 milhões, quase 3 milhões. Membros do Ministério Público, diplomatas e afins, também ainda nessa base de 2 milhões e meio de reais. Atletas e desportistas profissionais, com 1 milhão e 700 mil, dirigentes, presidentes e diretores de empresas industriais também com mais de 1 milhão e meio de reais e produtores agropecuários. Então, dentro do ranking dos que mais tem aí o valor a ser declarado no imposto de renda. Os dados fazem parte de uma nova plataforma criada pela Receita Federal para divulgar estatísticas consolidadas das declarações do imposto de renda. Pela primeira vez, o órgão permite consultar informações por profissão, faixa de renda, patrimônio, estado, sexo, idade, raça e cor, sem identificar individualmente os contribuintes. Segundo a Receita, os painéis reúnem informações extraídas das declarações entregues ao fisco e apresentam os dados apenas de forma estatística, preservando o sigilo fiscal. A plataforma também permite cruzar diferentes filtros, como ocupação, faixa de renda, sexo, idade e localização geográfica. Os novos painéis também trazem informações sobre o uso da declaração pré-preenchida, a opção pelo modelo simplificado e outros indicadores relacionados ao processo de declaração do imposto de renda.
1: Aqui no G1, desculpa, Bruna.
0: Imagina, não, pode falar.
1: Eu achei muito interessante aqui no G1, também tem um destaque aqui de economia que traz um quiz, você pode ir lá votar, entre as profissões com o maior patrimônio no Brasil. Tá aqui, médico, atleta ou dono de cartório? O que, que você acha?
0: Acho que agora é o dono de cartório, né?
1: Com certeza.
0: Acabei de falar aqui sobre isso.
1: É o que você
0: que
1: falou,
0: acertei?
1: Exatamente. Exatamente. Exatamente, puxando esse gancho pra você votar lá.
0: Que legal, e legal. O G1 traz muitas plataformas assim de interatividade com o internauta, que na verdade é uma forma de você testar seus conhecimentos. Vamos sair nessa? O primeiro bloco só tá terminando agora, são 6h44. Lembrando que tá fazendo 15 graus em Campo Grande, tá? E daqui a pouquinho vai ter a previsão do tempo. Nós temos um dia totalmente nublado, por enquanto o sol não deu as caras aqui em Campo Grande. Se você tá se preparando para ganhar o seu dia hoje e ainda nem saiu de casa, ouça aqui que a gente vai te dar dicas, tá? Tanto do trânsito quanto da previsão do tempo para hoje. A gente volta em instantes. Música.

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1: Você sabia que o cooperativismo está presente em mais de 150 países e reúne mais de 1 milhão de cooperados em todo o mundo?
2: Esse modelo econômico, baseado na união de pessoas, na gestão democrática e no desenvolvimento coletivo, tem forte presença em países como Estados Unidos, França, Alemanha, Holanda, Canadá e Japão.
1: E o Brasil também é destaque nesse cenário. Segundo o Anuário do Cooperativismo Brasileiro 2025, o país conta com 25,8 milhões de cooperados, o equivalente a 12,1% da população brasileira.
2: Esses cooperados estão distribuídos em 4.384 cooperativas, presentes em mais de 3.500 municípios. Em apenas 5 anos, o número de cooperados cresceu 66%, consolidando o cooperativismo como um dos modelos de organização econômica que mais crescem no país.
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6: Nesse momento já tem trânsito intenso na Duque de Caxias. Ali na avenida, a gente percebe que tem um alto fluxo, principalmente para quem está indo em direção ao centro. Ali na Avenida Júlio de Castilho, a mesma situação. Então, a melhor rota alternativa neste momento é pela Avenida Madri. Outro trecho que já inspira aí um cuidado, porque uma grande extensão da Dom Aquino já está com alto fluxo. Ali na Avenida Afonso Pena, já começam os primeiros sinais de lentidão, ali desde Ernesto Geisel em direção ao shopping. E na Avenida Mato Grosso também já tem aí, o trânsito já está intenso no cruzamento com a José Antônio, só que no sentido Parque dos Poderes.
7: Obrigada, Vivi. Vamos falar de buracos agora? Olha, esse assunto parece estar saturado, mas não está, não. É, sem dúvida, o principal pedido, a principal reclamação dos nossos ouvintes da Morena FM, dos nossos telespectadores lá da TV Morena, sobre Campo Grande. Não tem jeito, tá impossível ignorar isso. Não tocar nesse assunto é praticamente não falar sobre o que todo mundo fala em Campo Grande. Porque quem se desloca pelo trânsito da nossa capital parece que tá num jogo de videogame. Tem que desviar ou cair no buraco. O tempo todo. O pior é que esse problema já tá causando acidentes que impactam na área da saúde, com aumento na procura por atendimento. Na Santa Casa, o maior hospital do estado, vítimas de acidentes causados pelos buracos, tem sobrecarregado o setor de emergências. Ouça o que diz o médico emergencista do hospital, Rodrigo Quadros.
8: A gente vive sempre numa sobrecarga de pacientes, né? Infartados, AVC, pneumonia, uma série de pacientes internados. E acontece que quando aumenta o número de politraumatizados, isso causa uma superlotação em cima de uma já superlotação.
7: Pois é, gente, nós ouvimos então o Dr. Rodrigo Quadros falando dessa situação, né? A Santa Casa, ela é referência em politraumatismos. Então, situações relacionadas, por exemplo, acidente de trânsito e envolve, neste caso, os buracos, todos eles, na sua grande maioria, eles são direcionados para esse hospital. Ainda hoje, aqui no Primeira Página, o Fabiano Arruda vai trazer como quem está no prejuízo causado pelos buracos na cidade pode tentar o reembolso do poder público. E o que diz a prefeita de Campo Grande sobre essa situação? Ela disse que vai lançar um plano, Vivian, hoje. Muito pressionada, não só pelo TCE, porque o TCE tem que fazer isso mesmo. Sim. Tem que cobrar explicações de tudo. Não fez mais, como diria, né, nossos avós, nossas mães, não fez mais que a obrigação. Foi lá e disse, o que é que tá fazendo para melhorar essa situação? Mas ela tá inteiramente pressionada é pela população, porque não tem quem não reclame sobre isso. E ela precisa se explicar. Chegou a dizer que das 7 regiões, só 3 estão sendo contempladas com tapa-buraco. É por isso que a gente não vê mais equipe nas ruas, e é por isso que a gente não vê esse problema sendo resolvido na capital.
6: Muito difícil. Agora 6h50, atenção motociclistas, mudaram as exigências para comercialização de capacetes em todo o território nacional. Alexia Schumacher, que tem os detalhes.
9: A medida entrou em vigor nesta semana e, segundo o Inmetro, a portaria 314 altera o padrão de autenticação dos cascos protetores comercializados no país. A autarquia esclarece que a medida integra a iniciativa Inmetro na Palma da Mão, desenvolvida para coibir falsificações e otimizar o trabalho dos agentes de fiscalização. Na hora de adquirir um capacete, o piloto precisa conferir o novo selo de conformidade. Ao escanear o QR Code impresso, o órgão informa que dá para checar na hora se o dispositivo é realmente homologado. A tecnologia conta com recursos gráficos e digitais avançados que viabilizam o rastreamento da mercadoria. O Instituto lembra que essa mesma exigência já se estende a extintores e cilindros GNV. Para quem já roda com um capacete devidamente chancelado, o Inmetro garante que não há necessidade de trocá-lo. Os modelos antigos continuam liberados para uso diário, contanto que estejam bem conservados. A transição ocorreu em etapas e o prazo final estabelecido pelo órgão para o comércio esgotar os estoques antigos de capacete terminou no último dia 30 de junho. Portanto, distribuidores e lojistas só podem oferecer produtos com a etiqueta digital atualizada. Para esclarecer outras dúvidas, o Instituto orienta a acessar sua página oficial na internet. Alexia Schumacher, para o Primeira Página.
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7: Bom, muito do que nós já contamos para você aqui no, na rádio já está em destaque também no portal Primeira Página, tanto na Editoria Mundo quanto aqui na de Mato Grosso do Sul. Na do nosso estado, internado, homem queimado com álcool grava vídeo e inocenta a esposa. Não teve a intenção, é o que ele disse. Médica veterinária segue presa desde o dia 22 de junho, quando esse caso ocorreu. Eles tiveram uma discussão e aí, naquela discussão mais acalorada, ela chegou a jogar álcool nele e depois ele conta neste vídeo que houve, por exemplo, uma... ele não consegue se lembrar como é que o fogo começou, mas que quem o ajudou foi a própria esposa, levando ele, fazendo o atendimento. Então, esse caso está em destaque por aqui também. Como eu disse, a prefeitura promete plano para tapa-buracos. Após pressão do TCE, também está em destaque. Dupla invade empresa, mata pitbull e rouba veículo em Campo Grande. Abrigos de gatos comunitários são incendiados e geram revolta. A polícia já está investigando este caso. Nós já falamos sobre isso esta semana aqui no Primeira Página, mas agora tem novidades, tá? A delegacia que cuida desses casos relacionados a crimes ambientais e contra animais também, já tem quem é o dono do terreno onde essas casinhas estavam. E eles vão atrás desse dono para pegar informações e tentar descobrir quem é que incendiou essas casinhas comunitárias.
6: Agora 6h54, também está em destaque no nosso portal inscrições para o FIES no segundo semestre que começam neste mês. Estudantes interessados em financiar a graduação em instituições privadas já podem se preparar para o processo seletivo do Fundo de Financiamento Estudantil do segundo semestre de 2026. As inscrições serão abertas entre os dias 14 e 17 de julho de forma gratuita e exclusivamente pela internet por meio do portal único de acesso ao ensino superior, conforme o cronograma divulgado pelo Ministério da Educação. Nesta edição, o governo federal oferece 44.867 vagas para o segundo semestre, que se somam às 67.301 disponibilizadas no início do ano, totalizando mais de 112 mil oportunidades em 2026. Para concorrer a uma vaga no FIES, o candidato deve atender aos critérios estabelecidos no edital. É necessário ter participado pelo menos em uma edição do Exame Nacional do Ensino Médio, Enem, a partir de 2010, alcançar média mínima de 450 pontos nas 5 provas e não zerar a redação. Metade das vagas ofertadas será destinada ao FIES Social, modalidade voltada a estudantes inscritos no Cadastro Único para programas sociais do Governo Federal, o CadÚnico, e com renda familiar de até meio salário mínimo por pessoa, atualmente fixado em
11: R$810,50.
7: Mato Grosso do Sul abre 1.000 bolsas de R$400 para estudantes em programa de iniciação científica. A Fundação de Apoio ao Desenvolvimento do Ensino, Ciência e Tecnologia de Mato Grosso do Sul, a Fundect, abre hoje essas inscrições, tá? É a sexta edição desse programa. Edital prevê R$7 milhões para concessão de até 1.000 bolsas de iniciação científica a estudantes, no valor de R$400 e até 250 bolsas de apoio à capacitação e transferência de tecnologia a professores orientadores, no valor de R$800, com duração de 12 meses. Serão aceitas propostas relacionadas com uma das áreas previstas na chamada, sendo agronegócio, bioeconomia, biotecnologia, cidades inteligentes, energias renováveis, biodiversidade, saúde animal, humana, tecnologias sociais e assistivas. As propostas devem ser enviadas pelo coordenador proponente, exclusivamente pelo SIGFUNDECT, que é um site, ou na verdade um caminho, que está em destaque para você lá no portal Primeira Página. Outras duas possibilidades importantes de leitura para você, que é ou estudante ou professor, é esse, ó, Auxílio Emergencial da UEMS, que é a Universidade Estadual de Mato Grosso do Sul, tem lista de contemplados divulgada. Lembra? Nós falamos sobre isso, pois o resultado dos alunos que foram contemplados já está divulgado. O edital contempla aqueles que apresentaram requerimento até 10 de junho e os resultados da análise dos requerimentos apresentados depois dessa data serão julgados só neste mês. Então você consegue ver e acessar essa lista por lá. Agora, para professores, olha só, nova avaliação. Professor temporário pode perder cargo se não atingir nota mínima. E eu estou falando para aqueles professores temporários e coordenadores de práticas inovadoras da rede estadual de ensino, que terão que atender novas regras para permanecer nos seus cargos. A Secretaria Estadual publicou essas resoluções que endurecem os critérios de avaliação de desempenho e vincula diretamente a nota semestral à manutenção ou não dos contratos de suplência. Acesse o portal Primeira Página e leia mais.
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6: Está na capa do G1 Mundo, mais de 2/3 da população da Europa enfrentam um calor acima de 35 graus em junho. E olha só, uma onda de calor que atingiu a Europa na segunda quinzena de junho levou aí temperaturas acima de 35 graus a áreas onde vivem cerca de 410 milhões de pessoas, mais de 2/3 da população do continente, segundo uma análise da agência AFP. O levantamento ele considerou o período entre 15 e 30 de junho e cruzou registros diários de temperatura máxima do Observatório Europeu da Seca, com dados populacionais do Centro Comum de Pesquisa da União Europeia. Essa dimensão do evento, ela supera a exposição registrada durante uma das ondas de calor mais marcantes da história recente da Europa. Em agosto de 2003, quando o continente enfrentou 16 dias consecutivos de calor extremo, cerca de 320 milhões de pessoas passaram por temperaturas acima de 35 graus, segundo cálculos feitos pela agência, a partir das mesmas bases de dados. Esse calor intenso registrado em junho atingiu diversos países europeus em um momento em que autoridades ampliaram alertas de saúde e medidas de adaptação para lidar com eventos climáticos cada vez mais frequentes, Bruna.
7: Nós estamos acostumados com temperaturas altas, né? 35, 36, às vezes 40, até. Mas tem feito até mais de 40 graus em algumas cidades da Europa. E os europeus não estão acostumados com isso. França, Bélgica e Holanda registraram mais de 3 mil mortes a mais durante onda de calor histórica. Não quer dizer que todos morreram por conta disso, mas influência pode ser sim dessa questão do calor, né? São 3.700 mortes a mais do que em outros momentos durante a onda de calor, que é histórica. E como a Vivi disse, essa onda na segunda quinzena de junho foi a pior já registrada no continente. Ainda na editoria Mundo, tem aqui muitas situações relacionadas também a guerras, conflitos e acidentes trágicos, né? Sobe para 10 o número de monges mortos em atropelamento na Tailândia. Mulher é a principal suspeita de ataque com um pacote bomba contra o oligarca ucraniano em Mônaco. Por que Guiana Francesa exigia visto de brasileiros? Entenda regras e o que muda com o fim da exigência no Amapá. Uma notícia que traz a gente um pouquinho mais aí para essa notícia internacional. Vamos seguir para o intervalo? São 7 horas em ponto. Daqui a pouquinho a gente volta com mais notícia para você que está sintonizado na gente aqui na Morena FM 107,1. Até já.

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12: Bom dia para você, 7:02.
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12: Olha, e os ouvintes estão interagindo aqui com o assunto de buracos. O André mandou aqui pra gente. Bom dia. Os buracos já chegou a ser crueldade com a população campograndense. Quem aqui mandou também foi o Paulo Belmont. Eu gostaria que seja feita a manutenção, pois se acionar a prefeitura, seremos nós mesmos que pagaremos as indenizações e pagaremos duas vezes. E aqui na nossa agência de notícias, Bruna, nós recebemos aqui uma imagem que, olha, sinceramente, é uma imagem que já virou até rotina em Campo Grande. Num asfalto onde tem um buraco, uma pessoa colocou aqui galhos com, parece até uma árvore. É uma coisa assim que, para sinalizar que ali tem um buraco. A cena se repete, infelizmente, em vários pontos da cidade. A gente já vê pessoas que criam até memes com a situação. Então é algo muito complicado.
14: É, esse aí foi na rua Petrópolis, aqui em Campo Grande. Vamos seguir com notícia. O Exército Brasileiro está com inscrições abertas para o processo seletivo de militares temporários que vão atuar na área do Comando Militar do Oeste, que abrange Mato Grosso do Sul, Mato Grosso e a cidade de Aragaças, em Goiás. As inscrições seguem até o dia 13 de julho e devem ser feitas exclusivamente pela internet no site da 9ª Região Militar. O processo seletivo é destinado à formação de cadastro de reserva para oficiais, sargentos e cabos temporários, com incorporação prevista a partir de fevereiro do ano que vem. Podem participar candidatos que atendam aos requisitos de idade e formação exigidos para cada função. E há oportunidades para profissionais de diversas áreas, como medicina, enfermagem, engenharia, administração, comunicação social, direito, informática, contabilidade, até cursos técnicos e profissionalizantes, viu? O Exército destaca que a seleção é para que o serviço militar temporário, aquele que é sem vínculo de carreira ou estabilidade. As etapas incluem inscrição, análise dos documentos, entrevista, avaliação curricular, inspeção de saúde e teste de aptidão física.
12: Agora 7:04, ainda nesse assunto, começar de novo. Depois de cumprir a missão de servir a pátria, esse é o desafio de mais de 700 militares temporários que estão deixando o Exército em Mato Grosso do Sul. Para apoiar essa transição, a FONTRAB e o Comando Militar do Oeste realizam até sexta-feira a quarta feira da empregabilidade. Hoje, aqui em Campo Grande, a repórter Alexia Schumacher acompanhou o primeiro dia do evento e mostra que por trás das fardas existem jovens cheios de sonhos e ansiedades.
15: O pátio de uma faculdade no centro da capital ganhou um tom verde-oliva. Mas o clima não é de marcha ou treinamento rígido, é de descoberta. Entre carretas de qualificação profissional e balcões de recursos humanos, mais de uma centena de soldados circulam com currículos nas mãos e uma ponta de ansiedade nos olhos. Eles estão prestes a receber a chamada Baixa do Exército. Uma nova vida bate bate à porta. O Gabriel Oliveira, de 19 anos, teve que trancar a faculdade quando foi convocado. Agora, ele busca uma vaga no IBGE e reconhece que o jovem que saiu do quartel é muito diferente daquele que entrou.
3: Eu era mais desleixado, tava nem aí pra nada. Aí, depois que eu entrei, eu comecei a ver que, principalmente a disciplina, né? Respeito, saber o que tem que ser feito todo dia, mesmo que eu não queira fazer, vai me ajudar bastante isso no futuro.
15: Se para alguns o ciclo está começando, para outros uma história de quase uma década se encerra. É o caso do John Keller, de 26 anos. Foram 8 anos vestindo a farda. Lá dentro, ele descobriu sua verdadeira vocação na cozinha do comandante. Agora quer conquistar o paladar do público civil.
4: E aprendi lá a ter respeito, educação, disciplina, onde aqui fora eu não aprendi.
15: E agora, o que, que você está buscando?
4: Estou buscando a área de gastronomia, a área de alimentação, barman, garçom, copeiro, na área que eu aprendi lá.
15: Vai ficar marcado para você essa sua trajetória?
4: Para a vida toda, hein? É uma família, né? Segunda família nossa.
15: Esse cuidado para que os jovens não se sintam desamparados ao cruzar os portões do quartel é o que move a parceria. O Coronel Gomes Prata, do Comando Militar do Oeste, ressalta que o papel do Exército vai além do período de serviço.
5: Eu não encaro eles como soldados, eu encaro eles como pessoas que estão prestando um tempo de serviço à pátria. E a única forma de nós retribuirmos o tempo que eles estão conosco é mostrando essas oportunidades. É aquela ideia do filho órfão, não sai órfão nem de pai nem de mãe, vai ter alguém para cuidar.
15: A quarta-feira da empregabilidade reúne empresas, instituições do Sistema S e órgãos parceiros, como a concessionária de transporte da capital, que oferece dezenas de vagas, desde a manutenção até motoristas. A analista de RH, Daiane Toledo, confessa que o processo mexe com o lado humano dos recrutadores.
6: A gente fica feliz pela pessoa, principalmente uma pessoa que está muito tempo fora do mercado, ou que nem os meninos que estão dando abaixo, estão iniciando. Às vezes eles não têm uma visão de pra onde eu vou? Tô saindo do exército, pra onde eu vou agora? Então a gente fica muito feliz quando eles se encontram.
15: A diretora-presidente da FUNTRAB, Mariana Dubashi, lembra que além das vagas imediatas, a feira é um portal para qualificação gratuita através do Sistema S e universidades.
16: Uns oportunistas que oferecem vagas em nosso nome e quando a pessoa se candidata, ele cobra aí valores, então a gente também vem alertando através da comunicação, informando que o serviço de colocação de vagas dentro do sistema Cine, Governo do Estado de Mato Grosso, FUNTRAB, Ministério do Trabalho e Emprego, é 100% gratuito.
15: A feira também é um espaço de pioneirismo. Pelos corredores, encontramos a Sara Gabriel, de 19 anos. Ela faz parte da primeira turma de alistamento feminino e está se formando como uma das primeiras mulheres cabos do Exército no Brasil.
17: Não sei nem como descrever, é uma experiência muito boa que nós estamos tendo lá. Desde criança, sempre quis ser. Vi, sempre quis ser cabo, daí teve a oportunidade agora de ser cabo.
15: Seja para quem continua na caserna, como a Sara, ou para quem busca um novo crachá no mercado civil, o sentimento geral é de que nenhuma missão foi em vão. Alexia Schumacher, para o Primeira Página.
14: É verdade, nada é em vão quando você tem vontade, né, de trabalhar, de se colocar à disposição no mercado de trabalho. São 7h09. A fruticultura brasileira continua ganhando espaço no mercado internacional. Nos 5 primeiros meses deste ano, as exportações de frutas cresceram mais de 20% em comparação com o mesmo período do ano passado. Os principais destinos das nossas frutas brasileiras continuam sendo a União Europeia e os Estados Unidos. Manga, melão, limão, uva, melancia, mamão, abacate e banana estão entre as mais exportadas. Desde 2023, o Brasil também abriu cerca de 30 novos mercados para a fruticultura, ampliando as oportunidades de negócio e fortalecendo o agronegócio no comércio internacional de fato. Nós temos esse setor muito pungente porque nossas frutas são muito deliciosas.
18: São.
14: Como quem produz sabe fazer isso com maestria, né, Vivi?
18: Com certeza,
14: engraçado, Bruna. Que eu acho que é de terra mesmo, porque às vezes você não precisa de nada, né? A gente vê fruta espalhada pela nossa cidade.
18: É uma riqueza,
14: nos canteiros,
18: né?
14: Nas avenidas. E a gente tem essa possibilidade de catar uma manga que é tão típica da nossa região. As amoras no Parque dos Poderes.
18: Nossa.
14: As goiabas que a gente tem nos nossos quintais. E quanto mais dentro de quintal, mais gostosa elas são, uhum, né?
18: E nessa conversa me remete aí até a memórias afetivas. Quando eu era criança, eu a caminho da igreja com meu irmãozinho, ah, na época, a gente catava guavira no mato.
14: Nossa!
18: Que delícia!
14: Guavira é maravilhoso. É símbolo, né, do nosso cerrado, da nossa região.
18: Agora 7h10. E o Dia Mundial da Fruta foi comemorado esta semana. Em Mato Grosso do Sul, avançam as produções de melancia, laranja e banana, que juntas somam cerca de 100 mil toneladas por ano, segundo dados do Sistema Famasul. E melancia lidera a produção estadual com 58 mil toneladas, principalmente nos municípios de Naviraí, Eldorado e Deodápolis. A laranja aparece em seguida, com 31 mil toneladas, e a expectativa é de crescimento. A citricultura vem ganhando força aqui no estado, com previsão de 2 bilhões e 400 milhões de reais em investimentos e projetos que abrangem cerca de 35 mil hectares. Já a banana responde a 11 mil toneladas, com destaque para Paranaíba, Niuaque e Inocência. Além da produção local, a Seasa de Mato Grosso do Sul comercializou mais de 231 mil toneladas de hortifruti granjeiros em 2025, reforçando a importância do setor para o abastecimento e a economia do estado.
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14: 7h12, vamos para a redação multiplataforma da Rede Mato Grossense de Comunicação. Mais uma mulher por lá à espera de espaço para dar notícia por aqui, hein? Mari, é sua vez, minha amiga. Bom dia para você. Boa sexta-feira, tá tudo bem por aí?
19: Bom dia, Bruna. Bom dia, Vivi. É isso, apresentação totalmente feminina hoje. Que privilégio estar aqui com vocês. Olha só, pessoal, eu trouxe um primeiro destaque aqui. É um recado para os estudantes. O prazo para a inscrição do concurso de admissão aos cursos de formação e graduação do Instituto Militar de Engenharia, o IME, está com prazo encerrando. Vai se encerrar aí na próxima quarta-feira, no dia 8 de julho. Ao todo, são 130 vagas para candidatos de nível médio e também para engenheiros já graduados. Para o ensino médio, são oferecidas 100 vagas, sendo 70 para quem deseja seguir a carreira militar e 30 para quem pretende apenas cursar a graduação. Podem participar jovens que já concluíram ou que estejam cursando o terceiro ano do ensino médio em 2026, desde que atendam aos requisitos de idade previstos no edital. A taxa de inscrição é de R$ 140 para candidatos de nível médio e R$ 150

0: tecnologia e de como a internet está presente na grande, mas na grande maioria das casas do sul mato-grossense. E ela também está comigo. Quem tá trazendo spoiler pra gente nesse momento é Amanda Raíssa. Hoje tem previsão do tempo daqui a pouquinho pra você aqui no Primeira Página.
1: Muito bom dia a todos, feliz sexta-feira. Hoje nós já estamos sentindo aquela queda nas temperaturas. Ela acontece principalmente no amanhecer e no anoitecer. Também tem neblina hoje, ela pode trazer bastante umidade, mas sem chuva, tá? Já já a gente conversa mais e fala sobre o fim de semana na previsão do tempo.

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1: Olha, o ponto mais crítico agora no centro tá ali na Avenida Afonso Pena, em frente à Praça Ari Coelho, em direção ao shopping. Ali na Rui Barbosa também tem alto fluxo desde a Avenida Fernando Corrêa da Costa, passa Afonso Pena e chega até a Avenida Mato Grosso. E por falar em Avenida Mato Grosso, ali no entorno da Santa Casa de Campo Grande, na 13 de maio, agora tá crítica a situação. Para você que tá ali em frente ao Horto Florestal, além da 26 de agosto, também tem trânsito intenso na Avenida Fernando Corrêa da Costa, no sentido Ernesto Geisel. Tem também um trânsito muito complicado na Pernambuco, só que é mais lá para os altos da Avenida Doutor Paulo Machado. E lá nessa via também, a gente percebe ali nos altos da Avenida Afonso Pena, que tem um trânsito muito complicado na Ivan Fernandes Pereira e na Cacildo Arantes.
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2: Muito bem, essa notícia eu trago para você agora. O relatório oficial sobre o mercado de trabalho americano, conhecido como payroll, foi o grande destaque econômico desta quinta, viu? O documento revelou que a criação de vagas nos Estados Unidos desacelerou fortemente em junho, registrando apenas 57 mil novos postos de trabalho. O dado serve como um termômetro para as próximas decisões sobre os juros americanos. Por aqui, os investidores também seguiram atentos aos desdobramentos das novas sanções impostas pelo governo de Washington contra indivíduos e empresas com supostas ligações com a facção criminosa PCC. Nós trouxemos essa notícia mais cedo para você também. Vamos às cotações. O Ibovespa subiu 0,64% aos 172.788 pontos. O euro avançou 0,43%, cotado a R$ 5,95 para venda. A moeda americana recuou 0,03%, bem pouco, cotada a R$ 5,20.
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2: Morena FM, 7:17.
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2: 7:17 e o assunto agora é tecnologia, porque ela está cada vez mais presente na rotina do sul mato-grossense. Hoje, para você ter uma ideia, mais de 95% dos domicílios do estado têm acesso à internet. Isso é a grande maioria. A pesquisa mais recente do IBGE revela muito mais do que isso. Mostra como crianças, adultos e idosos estão usando a tecnologia, quais aparelhos ganharam espaço dentro de casa e até como mudou a forma de consumir televisão e entretenimento. Para explicar os principais resultados da PNAD contínua de TIC, que é de tecnologia, né, 2025, nós recebemos aqui no estúdio ao vivo a chefe da seção de disseminação de informações do IBGE em Mato Grosso do Sul, a Helenice Cristal do Cano. Helenice, bem-vinda ao Primeira Página. Obrigada, bom dia para você, tudo bem?
3: Obrigada, bom dia Bruna, bom dia Vivian.
4: Bom dia
3: a todos os ouvintes da Rádio Morena, uma satisfação estar aqui.
2: Que bom, e a gente falar sobre esse assunto que está na vida de todo mundo, não tem jeito, né? E esse dado não é o que mais chama atenção. 95,8%, quase 96% das residências de Mato Grosso do Sul têm acesso à internet. Isso significa que o estado está muito próximo, já está aí no caminho para a universalização do acesso?
3: É, exatamente. 96% é um número já próximo a 100%, né? É, Mato Grosso do Sul é o oitavo maior comparado com os outros

0: estados brasileiros, né? E se a gente comparar, por exemplo, com 2016, há praticamente 10 anos atrás, esse número era de 76%. Então, em 10 anos, houve esse avanço, né, no acesso à internet pela população de Mato Grosso do Sul.
1: A gente percebe também, claro, que o celular ele continua sendo aí o equipamento poderoso para acessar a internet. Mas a televisão também ganhou muito espaço nos últimos anos. Como que o IBGE interpreta essa mudança de hábito?
0: Exatamente. Esse foi um ponto bem interessante, porque antes o computador ele dominava o espaço no acesso à internet. Porém, inverteu os postos ali, né? Mato Grosso do Sul, por exemplo, teve um destaque no avanço do uso da internet pela televisão, né? Então, muita gente utiliza streaming, né? Paga acesso a streaming para assistir um vídeo, um filme, né? Então, houve um protagonismo nesse tempo, ao longo desse tempo, da televisão.
1: E a gente tá vendo a televisão também cada vez mais interativa, né? Tá chegando uma televisão aí que vai fazer com que quem tá em casa consiga estar dentro de toda essa programação, interagindo. Na Copa a gente tá vendo, né? Os narradores lá, sim, da Copa aqui, da TV Globo, por exemplo, falam, ó, se você tem um ícone redondo aí na sua tela da televisão, pegue o seu controle remoto, entre, acesse, interaja, participe, quer dizer, tá cada dia as pessoas mais dentro de toda essa programação, inclusive da televisão também. Mato Grosso do Sul aparece em 8º lugar no ranking nacional de acesso à internet. O que é que explica esse desempenho acima da média para a gente aqui?
0: Mato Grosso do Sul sempre teve destaque no acesso à internet, né? Por exemplo, na edição anterior, Mato Grosso do Sul tinha a quarta maior, um quarto maior percentual de domicílios que acessavam a internet, né? Agora é 8º, porém ainda continua com um número bem relevante, né?
1: Destaque para quem está até com 60 anos ou mais, né? Mudança de comportamento entre os idosos também, que já perderam a plaquinha de idoso com bengala e corpinho curvado. Agora é o idoso reto, interativo, só 60 mais e com tecnologia na mão.
0: Exatamente. Em 2016, por exemplo, né? Menos da metade, era quase 30% dos idosos acessavam a internet, né? Hoje em dia já é 70% praticamente dessas pessoas com 60 anos ou mais utilizando a internet. Então até os idosos estão conectados, né?
1: Agora vamos falar das crianças. A pesquisa também mostra que mais da metade das crianças de 10 a 13 anos já tem celular próprio. Esse número, ele surpreendeu o IBGE? Esse levantamento, ele permite entender como esse comportamento ele vem evoluindo?
0: Sim, sim. É um ponto bem importante também, porque crianças de 10 a 13 anos, elas cada vez mais estão utilizando o celular para uso próprio, né? Então, mais da metade, foi o maior patamar da série histórica, né, da pesquisa. Então, mais da metade das crianças de 10 a 13 anos utilizam o celular. Então, é um ponto também que chama atenção, né?
1: O pessoal não consegue ver os bastidores daqui. Você tá dentro do estúdio, o Celcinho também. A gente tá recebendo uma visita. Eu acho que nunca vi esse estúdio tão cheio assim. Tem os jovens aqui dentro, ouvindo essa entrevista ao vivo, vendo também. E todos estão com o celular na mão. Então
2: todos
1: isso já demonstra que estão interagindo, que estão flagrando tudo isso. Daqui a pouquinho vai estar postando, estão se colocando dentro dessa notícia também. Helenice, pra gente encerrar, você que tá sintonizada agora aqui no 107,1, a Helenice Cristaldo, ela é chefe da seção de disseminação de informações do IBGE aqui no nosso estado. Qual que é a principal mensagem que essa pesquisa deixa para a gente sobre essa transformação digital no nosso estado e essa realidade de ampla inclusão?
0: Exatamente. Essas informações, elas são importantes para a gente ter um perfil da população no uso das tecnologias, da comunicação. E esses dados, eles servem justamente para que os gestores públicos, né, eles possam elaborar políticas públicas voltadas para a melhoria das tecnologias, né, o acesso das pessoas, para universalizar mesmo o acesso à internet, já que hoje em dia, né, para tudo a gente utiliza.
1: Acho que a gente fica até meio desbaratinado, né, quando a gente tem um problema na internet, ou quando a gente fica sem o celular. É aquela
0: perdida,
1: velha
0: offline,
1: né? Você fala, se precisar ligar para alguém, você vai lembrar o telefone daquela pessoa? Não, tá tudo aqui, tá tudo na nossa agenda digital, tá tudo dentro do celular.
0: A gente tá cada vez mais dependente, né, da tecnologia.
1: Isso é bom e ao mesmo tempo é uma reflexão muito importante, sim, que a gente precisa fazer, né? Até onde nós vamos estar tão conectados assim? Helenice, obrigada, viu, pela sua participação, pela entrevista. Um bom trabalho para você no IBGE.
0: Obrigada.
1: Volte sempre, viu?
0: Volto sim. Obrigada.
1: Obrigada, Helenice.
0: Obrigada.
1: Uma viagem de pesca no Pantanal inspirou um projeto solidário que vai levar atendimento odontológico de graça a comunidades ribeirinhas de 5 estados brasileiros. A dentista e piloto sumatogrossense Caroline Lima e o zootecnista Rodrigo Martins iniciam, no mês que vem, a expedição Entre Rios e Céus. Durante 2 meses, eles vão percorrer Mato Grosso do Sul, Mato Grosso, Pará, Amazonas e Roraima, com expectativa de atender cerca de 1.100 pessoas. Essa ideia nasceu depois que a Caroline prestou atendimento de emergência a um morador pantaneiro que havia passado por cerca de 20 dias com dor de dente. E aí a gente sabe o que dor de dente faz, né, Vivi?
2: Nossa!
1: É uma dor terrível.
2: Quem nunca passou?
1: Os deslocamentos serão feitos em um avião de pequeno porte pilotado pela própria dentista, que herdou a aeronave da família. Além dos atendimentos, os moradores receberão kits de higiene bucal e orientações para prevenção de problemas dentários. O casal também quer mostrar que uma viagem de lazer, como a pesca esportiva, pode se transformar em uma ação de impacto social.
3: Agora 7h25, a busca por uma vacina mais eficaz contra a malária ganhou um importante avanço. Pesquisadores da Fiocruz identificaram um conjunto de proteínas do parasita que pode servir de base para um imunizante capaz de proteger contra diferentes tipos da doença. A descoberta foi publicada na revista científica Nature e é considerada um passo importante para o desenvolvimento de uma vacina com proteção mais ampla e duradoura. Os testes mostraram que o sistema imunológico conseguiu reconhecer esses alvos em diferentes espécies do parasita, com indícios de proteção. Ainda não há uma nova vacina pronta. A descoberta agora segue para novas etapas de pesquisa e testes clínicos antes de chegar à população.
1: Bom, o inverno começou e com ele a gente já começa a ficar com medo das alergias, que ficam muito mais fortes nesta época do ano. Hoje, o clima e o tempo tá um pouquinho diferente do que a gente costuma pro nosso aqui inverno, que é o tempo seco, né? Hoje tá bem úmido, cerração, neblina, um chuvisquinho, uma garoinha bem fina lá fora. Mas você sabe que quando o tempo firmar, a gente já tem aquele declínio muito rápido e imediato da umidade do ar e as alergias vêm. Não se engane, porque a previsão indica que este inverno ainda deve trazer mais episódios de chuva e umidade acima da média. O problema é que, seja na secura ou com umidade, as doenças respiratórias não dão trégua. Alexia Schumacher traz detalhes de como você pode se cuidar nesta estação.
4: Para quem sofre com crises respiratórias, a chuva até traz um alívio imediato na respiração, como conta a secretária Mariane Oliveira.
5: Você respira, parece que você fica com mais falta de ar. Com o tempo úmido, parece que dá uma sensação de leveza para você, porque quanto mais seco, já tá com o nariz entupido, com sensibilidade, você não consegue respirar.
4: Quem também prefere a umidade é o servidor público Geovan Arruda.
6: Quando chove, fica melhor para respirar, tem menos irritação, menos alergia.
4: Por outro lado, a dona de casa, Elza José de Amorim, lembra que a chuva e o frio atrapalham as tarefas do dia a dia.
7: Pra lavar roupa deixei mais tempo, porque tava muito frio. Não dava pra lavar, não. E não secava, molhado.
4: A dona de casa, Flávia Duarte, prefere o tempo mais úmido pelas crianças.
8: Este ano tá sendo frio úmido, muito melhor pra gente, pras crianças.
4: Mas é aí que mora o perigo. Especialistas alertam, seja no tempo seco de agora ou no inverno úmido que promete voltar, os riscos para a saúde continuam altos. A médica, alergista e imunologista Adriana Cunha Barbosa explica que o inverno exige cuidados constantes.
9: A questão da aglomeração, da condensação do ar ainda continua facilitando a circulação viral e a circulação de agentes respiratórios também, aeroalérgenos, ácaros, mofo, tudo isso. E aí as pessoas continuam tendo congestão nasal, rinite, que o nariz coça, espirra, tranca, aquele pigarro, aquela sensação de secreção que se acumula, pode dar sinusite, dor em seios da face, secreção amarelada, esverdeada, tosses, chiado, falta de ar, cansaço para respirar.
4: Para evitar que o seu inverno vire sinônimo de cama e lenço de papel, papel, alguns cuidados básicos são fundamentais no dia a dia. Lavar as mãos com frequência, evitar locais fechados e com aglomeração, manter a casa bem limpa e arejada e não deixar cobertores guardados por muito tempo sem lavar. E para fechar, a doutora Adriana deixa o alerta mais importante.
9: Não esquecer da cobertura vacinal que nos protege muito.
4: Alexia Schumacher, para o Primeira Página.
1: Você sofre bastante, né, Vivi?
0: Bicho!
1: Com alergia, né?
0: Nossa, eu tenho aqui, eu tenho meus truques. Sempre tô protegida, muito protegida. Eu sou muito a favor da vacina.
1: Sim.
0: Deu uma vacina, eu já tô lá, sou a primeira da fila.
1: Aham.
0: Eu sou muito a favor. Tomo vacina, eu me cuido, faço tratamento contra asma. Pra ter uma qualidade de vida, Bruna.
1: É,
0: a gente
1: verdade.
0: Tem que ser a favor disso.
1: Eu nunca tive, mas desenvolvi a rinite alérgica pra gente ter uma noção de como é que é. Muitas pessoas acham que a gente nasce, né? Com essa predestinação, à alergia, ou porque é alguma coisa genética. Eu nunca tive. Mas quando começou a obra de asfaltamento na frente da minha casa, que foi quando eu acho que eu tive muito contato com a poeira, levantando todo dia, poeira densa, eu desenvolvi a rinite alérgica. Mas eu tenho esporadicamente. E também faço uso aí dessa medicina de medicina alternativa também, né? Dos olhinhos
0: essenciais, adoro.
1: De colocar sempre o umidificador do lado da gente, que é uma dica importantíssima para esse inverno também. O que acontece muito e pode atrapalhar demais quem tá com alergia é aquela queimada, né? O pessoal que limpa o terreno e depois taca fogo naquela coisa seca que fica por lá, naquele lixo seco que fica por lá. Isso é crime, viu? Um homem de 63 anos foi preso em flagrante pela Polícia Civil durante uma fiscalização no bairro Vila Antônio Vendas, em Campo Grande. A equipe da Delegacia Especializada de Repressão aos Crimes Ambientais foi ao local para apurar essa denúncia de que havia queima de lixo. Durante a vistoria, encontrou uma empresa funcionando de forma irregular, sem alvará de funcionamento, licença ambiental e autorização do Corpo de Bombeiros. Segundo a polícia, também foram constatadas irregularidades no descarte de resíduos e nas condições de segurança do imóvel. Ele foi levado para a DEPAC e permanece à disposição da Justiça.
3: Agora 7h31, um bebê nasceu dentro de uma viatura do Corpo de Bombeiros Militar na madrugada desta quinta-feira, em Ladário, no Pantanal de Mato Grosso do Sul. Segundo a corporação, a equipe foi acionada para socorrer uma gestante de 36 anos que estava grávida de 9 meses e já em trabalho de parto. Durante o deslocamento para a maternidade, o bebê nasceu dentro da viatura por volta da 1h. Os bombeiros realizaram todos os procedimentos necessários para garantir a segurança da mãe e do recém-nascido logo após o parto. Em seguida, os dois foram levados à maternidade, onde receberam atendimento médico e passaram por avaliação. O Corpo de Bombeiros destacou a atuação da equipe, que conseguiu prestar o atendimento com segurança e garantir que a mãe e filho chegassem bem à unidade de saúde. Que bom que teve um final lindo e feliz, Bruna.
1: Bom demais. Última participação da Mari Kenes da nossa redação, trazendo mais detalhes de uma notícia que a gente já citou ela aqui no programa de hoje. Oi, Mari, é com você.
2: Oi, novamente, pessoal. Tô aqui de volta e novamente trago um recado aí para os estudantes. Dessa vez, para os estudantes lá da UEMS. A universidade divulgou o resultado dos estudantes contemplados com um auxílio emergencial temporário. Ao todo, 80 acadêmicos dos cursos presenciais foram beneficiados nesta etapa. O edital também traz a lista de espera para estudantes da modalidade de ensino à distância, o EAD. Foram analisados os pedidos apresentados até o dia 10 de junho. Já os requerimentos enviados após essa data terão resultado divulgado ainda durante esse mês de julho. De acordo com a universidade, o pagamento da primeira parcela do auxílio está previsto para este mês. A relação completa dos estudantes contemplados, da lista de espera e dos não contemplados está disponível no edital, linkado aqui no nosso portal Primeira Página. Volto com vocês.
1: Obrigada, Mari. A Mari está ali do lado da nossa redação, que apura uma notícia que a gente vai trazer para você em ainda primeiras informações no próximo bloco, mas eu já adianto, tá? Suspeita de uma queda de uma aeronave em Campo Grande. A gente volta já.

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5: Nós já estamos de volta e eu adiantei um pouco dessa notícia que a nossa redação multiplataforma ainda está em apuração, mas o que já se sabe até o momento sobre a possível queda de uma aeronave de pequeno porte aqui em Campo Grande, perto da Fazenda Pontal, uma região que fica entre o Noroeste e a Chácara dos Poderes. Seria uma aeronave que teria saído do aeroporto Santa Marina, tentou pousar em outra pista, mas por falta de visual, segundo o Corpo de Bombeiros, teria havido até uma explosão já ouvida pelo os integrantes do hangar de uma outra pista que é privada, mas eles não viram o acidente ainda. Então são informações preliminares, tá? Que nós conseguimos confirmar com a Geise Garnes da redação multiplataforma, lá do portal Primeira Página, inclusive, a Geise, que vocês ouvem sempre com a gente aqui, e ela já conseguiu essas primeiras informações de um militar do Corpo de Bombeiros. Eles ainda estão seguindo, porque muitas viaturas foram mobilizadas para essa localidade, mas como eles ainda não encontraram nada, não há confirmação do que de fato pode ter acontecido. Nós seguimos aqui em completa atenção para este assunto até o momento em que a gente se despedir de vocês, e depois nossa redação também segue apurando e vai trazer aqui na Morena FM. Você já imaginou transformar o intervalo da escola em um programa de rádio? Pois foi exatamente isso que um grupo de estudantes da Escola Estadual Professora Clarinda Mendes de Aquino, aqui de Campo Grande, fez. Os alunos apresentam notícias, música, avisos e informações para toda a comunidade escolar, colocando em prática técnicas de comunicação e até de jornalismo. O projeto faz parte do programa Rádio Escola e reúne estudantes bolsistas do PicTech, Programa de Iniciação Científica e Tecnológica, financiado pelo Fundec, notícia que a gente trouxe hoje também aqui no Primeira Página. Hoje, eles estão conhecendo os bastidores da Morena FM, estão todos por aqui, como eu disse, com o celular na mão, gravando tudo, e vão conversar com a gente. Nós recebemos inicialmente o professor e coordenador do projeto, Matheus Rodrigues, e alguns alunos participantes também. Então, sejam todos bem-vindos, viu?
7: Bem-vindos!
5: Professor, tudo bem? Bom dia!
8: Ótimo!
5: Como é que nasceu essa ideia de criar uma rádio dentro da escola?
8: Então, eu sou apaixonado por comunicação, sou professor de língua portuguesa, gosto de trabalhar com textos jornalísticos e tive essa ideia de trazer uma rádio, um jornal para a escola. Na verdade, são dois projetos, né? Um que já foi concluído, que é o jornal da escola. E aí vem uma questão impressa.
5: Jornal impresso, né?
8: Impresso, isso. Fizemos também algo digital, né? Mas era mais essa questão impressa. E agora o que está em andamento é um projeto que vai até março, abril de 2027, que é financiado pela Fundec, do PicTech 5, é a rádio escolar. Então eu submeti esse projeto, foi aprovado, e nós temos aí um ano a contar desde abril, né? Para desenvolver essa rádio escolar. Duas vezes na semana, quarta e sexta, acontece lá na escola. E os estudantes têm essa voz, como jovens repórteres, com e para os outros estudantes, né? E também fazem a cobertura de eventos dentro da escola, e reportagens e podcasts. Eles estão sempre na ativa, sempre com o microfone deles na mão, nos corredores, estão buscando informações e não são só…
5: Como é que funciona a rádio, professor?
8: Ah, tá. A rádio, a gente tem um espaço de tecnologia dentro da escola, um equipamento em que os estudantes falam no microfone.
5: É uma sala?
8: É uma sala.
5: Só eles ficam lá dentro?
8: Só eles ficam lá dentro. Ah. É uma sala de tecnologia com computadores que também serve de apoio para as turmas e sala de aula, né? Mas na hora do almoço é a sala da rádio.
5: Que legal!
8: E aí os estudantes usam ali os quatro que são pesquisadores, né? Eles utilizam essa sala para passar as informações. E aí, essa sala é conectada com as outras salas. Então, cada sala de aula tem uma caixa de som que recebe voz. E tem caixa de som nos corredores, no pátio, em todo lugar da escola.
5: A escola é integral?
8: A escola é integral.
5: Integral. Então, durante todos os dias, os alunos ficam lá. E na hora do almoço, a rádio acontece.
8: A rádio acontece.
5: E aí, que tipo de notícia que eles dão lá?
8: Então, são notícias tanto de informações internas…
5: Aham. Tipo o quê, professor?
8: Por exemplo, a gente vai ter a festa julina dia 11 de julho.
5: Certo.
8: Então, eles passam toda semana essas informações, porque tem uma gincana, né? Ou às vezes está acontecendo casos graves de dengue na comunidade escolar. E
5: olha,
8: aí
5: a
8: gente
5: pública
8: sempre leva isso.
5: Então, além de aprender sobre a rádio, eles desenvolvem
8: essa informações externas do que é importante. Exatamente.
5: Pra a vida de cada um.
8: Que afeta toda a comunidade.
5: Isso, legal. A gente vai conversar com
8: o
5: aluno
8: Enem,
5: também.
8: Por exemplo.
5: Ah, legal.
7: Ó, a gente vê aí, aqui na rádio, gente, tem vários alunos aqui. A gente vê cada um com o seu brilho no olhar. Eu tô aqui de frente. Como é seu nome?
9: Ana Vitória.
7: Ana Vitória. Você tem quantos anos, Ana Vitória?
9: Eu tenho 15 anos.
7: E aí, Ana Vitória, o que você produz nessa rádio? O que você faz?
9: Bom, nessa rádio funciona no horário de almoço. Nós passamos recados tanto da escola como de fora. E normalmente eu fico na parte de falar, né? Na parte comunicativa, para falar no microfone para toda a escola. E nós passamos recados semanais, como está tendo a gincana, a gente passa o que está tendo mais ponto, a pontuação. E falamos de outros assuntos. E também colocamos músicas lá para os alunos.
5: Como é que você fala, Ana? Vamos lá. Faz conta que você vai começar agora. Você fala primeiro assim: bom dia. Como é que é o início de um programa de vocês lá?
9: Eu falo assim: oi, galera do CMA, eu sou a Ana Vitória e está começando mais uma rádio. E aí disso aí eu começo a minha
5: pauta.
9: Aí já
5: tem vinheta, já tem tudo. É como se fosse uma rádio valendo mesmo.
7: Isso, que legal, gente. Que gostosa de ouvir a voz dela, né? Muito comunicativa. E aqui, professor, tem futuros repórteres, né?
8: Futuros repórteres. Tem uma que já tá querendo seguir a carreira acadêmica de jornalismo.
7: Olha!
8: Os outros estão conhecendo essa área, né? Mas sim, futuros repórteres.
5: Professor, muito obrigada. Nós adoramos conhecer esse projeto de vocês. Parabéns. Falar sobre tecnologia e envolvimento dos jovens na tecnologia é muito necessário. IBGE diz que 95% das casas têm internet. Os jovens estão muito mais conectados do que cada um de nós, né? Então, e ainda a possibilidade deles aprenderem uma profissão, já começarem a pensar no próprio futuro. Muito legal esse projeto. Parabéns para todos vocês, tá bom?
9: Muito obrigada,
7: gente.
5: Fabiana Ruda tá chegando por aqui também. A galera vai continuar no nosso estúdio para agora já acompanhar os assuntos de política conosco. Ô Fabiano, eu vou trazer uma notícia aqui que você pode complementar do jeito que você achar melhor, tá?
10: Bom dia. Celso, ótima sexta-feira. Que legal que tá esse estúdio aqui hoje,
5: você
10: né?
5: Viu?
10: Cheio de energia, de renovação, né? Muito legal.
5: Bom, a justiça viu aquela disputa política, na verdade, aquela disputa ou aquela briga, aquele desentendimento como política, aquela que aconteceu entre Adriane Lopes e o empresário, viu? E revogou a medida protetiva que foi liberada para a prefeita de Campo Grande. Os desembargadores da primeira Câmara Criminal da cidade votaram e, por unanimidade, os magistrados entenderam que o conflito entre os dois não tem indícios de violência de gênero, mas sim de disputa política. O empresário de Campo Grande se tornou alvo do processo judicial por publicar constantemente conteúdos sobre Adriane Lopes e a gestão dela. Para reverter a situação, a defesa dele entrou com habeas corpus na instância superior do Tribunal de Justiça. Ao analisar o processo, a magistrada alegou que os vídeos publicados pelo empresário indicam conflito de índole predominantemente política. E aí, Fabiano? A desembargadora reforçou que a mulher merece proteção proteção em todos os seus aspectos. No entanto, o conflito desta natureza é, abre aspas, uma verdadeira disputa política, fecha aspas, e que o poder judiciário não deve ser usado para o maniqueísmo, que é a divisão do bem e do mal, né, do processo eleitoral, seja por um lado ou de outro.
10: Pois é, Bruna, para a gente recapitular para o nosso ouvinte, esse caso teve uma primeira decisão favorável à prefeita com a medida protetiva, então em relação ao empresário. Depois esse julgamento foi para o colegiado do Tribunal de Justiça e a desembargadora relatora do caso votou pela derrubada dessa medida protetiva, trazendo todos esses elementos e esses argumentos que você mencionou. E no voto dos outros desembargadores que vieram na sequência, essa unanimidade foi formada, ou seja, a turma do Tribunal de Justiça, que já é o segundo grau desse recurso, formou uma maioria para derrubar essa medida protetiva, foi o entendimento neste desdobramento do caso. É interessante observar as colocações que a magistrada faz como relatora do caso ao definir que ele não se trata de uma violência de gênero, mas sim de algo político. São as informações mais atualizadas desse caso que a gente vai acompanhando também, Bruna.
5: Você também traz uma atualização sobre a situação dos buracos em Campo Grande, né? Mais cedo a gente falou o quanto isso impacta no maior hospital de Mato Grosso do Sul, na Santa Casa, né? Vítimas do trânsito, que muitas vezes os acidentes acontecem por conta dos buracos, estão sempre indo para esse hospital que é referência em, por exemplo, politraumatismo. Mas agora a prefeita continua sendo muito pressionada para que ela explique o que é que ela vai fazer, o que está no plano da prefeitura para resolver essa situação.
10: Essa cobrança já vinha, Bruno, e nós trouxemos aqui no Primeira Página, aqui na Morena FM, nosso ouvinte está acompanhando, mas muito, os nossos telejornais também, que é uma reclamação, primeiro de tudo, do cidadão.
5: Da população.
10: O cidadão que paga imposto, que se vê revoltado diante de uma malha viária tão problemática como tem sido essa, que traz prejuízos e muitos riscos, como nós mostramos nessa semana, um carro que capotou simplesmente e o motorista disse que isso aconteceu porque ele passou por um buraco. Bom, além dessa cobrança do cidadão, tem uma cobrança agora de uma outra instituição, que é o Tribunal de Contas do Estado. O TCE intimou a prefeitura, o município, para que se apresente explicações sobre os contratos dos serviços de tapa-buraco. Atualmente, apenas 3 das 7 regiões da capital contam com esse serviço, já que 4 contratos foram suspensos depois da operação que investigou irregularidades no serviço aqui na capital. A prefeitura não deu detalhes de como será esse plano, nem informou um prazo de execução do tapa-buraco a partir de agora. Mas o fato é, tem que responder para o TCE nesse prazo de hoje, né? Termina hoje esse período para que o município apresente essas informações. Além dos danos materiais com pneus, amortecedores, rodas, cenários como que nós estamos acompanhando, deixam o trânsito mais lento, mais problemático, mais arriscado também. E na Santa Casa, como você bem disse, são pacientes que vão para lá por conta de acidentes de trânsito e os buracos já têm provocado acidentes que nós mostramos por aqui também. Tem algumas entrevistas para a gente exibir agora aqui na Morena FM. O secretário da Comissão de Consumidor da OAB, o Bruno Almeida Albertini, falou com a nossa equipe sobre como o morador de Campo Grande que sofreu algum prejuízo por ter caído nos buracos pode buscar o reembolso do poder público. Para isso, ele precisa procurar um advogado, a defensoria pública ou o juizado especial. E quanto mais provas, melhor. Vamos ouvir.
11: O condutor, ele pode vir a recorrer quando ele tem boas provas sobre o prejuízo sofrido, sobre o defeito na malha viária e uma relação entre uma coisa e a outra. O ideal, primeiro, quando a pessoa passa por isso, é ela prezar pela própria segurança. Em seguida, buscar materializar o máximo de provas possíveis, seja com fotografias, vídeos, testemunhas, guardar documentos sobre eventuais problemas de saúde que ela passou, né, atendimentos médicos.
10: Bom, e o que diz a prefeitura sobre a cobrança do Tribunal de Contas e os contratos com as empresas responsáveis pelo tapa-buracos em Campo Grande, que terminam nesse mês, no fim do mês? Nós conseguimos falar com a prefeita ontem, durante um dos compromissos de sua agenda, exatamente o lançamento de um pacote de mais de 200 milhões de reais para obras de drenagem e asfalto de 29 bairros aqui na capital. Vamos ouvir esse posicionamento da prefeita, aliás, que nós estávamos buscando há um bom
5: muito tempo, né?
10: O que o município traz, inclusive em curto prazo, para resolver esse transtorno para motoristas, motociclistas.
12: São 7 regiões da nossa cidade. Hoje nós estamos com 3 regiões cobertas. As demais vão seguir para esse chamamento agora, com planejamento estratégico da Secretaria de Obras. E hoje nós estamos aqui, lançando mais de 280 milhões de investimentos em asfalto novo para a capital. E o nosso projeto é avançar, não só com tapa-buracos, mas com recapeamento. Campo Grande precisa de projetos novos de recapeamento. Muitas regiões o asfalto é mais de 40 anos e agora nós estamos mudando a forma de fazer, porque é necessário para que tenha a garantia do serviço e tenha aí mais tempo de durabilidade naquilo que for feito.
13: Bom, entre o anúncio e a execução do que realmente vai ser feito para resolver esse problema definitivamente, é o que nós vamos acompanhar, né? A gente, é importante dizer que outros anúncios foram feitos ao longo do tempo para resolver a situação, sim, da malha viária em Campo Grande, e o que o motorista percebe...
5: Acho que pelo menos 2 ou 3 nós acompanhamos. Exatamente. Aí de lançamentos, de obras.
13: Anúncios não faltaram, agora essa execução que é algo que vai passando do tempo esperado, né? O cidadão tem pressa para ver isso resolvido, para ter mais segurança em muitas vias, sobretudo as mais movimentadas da capital. Vamos ver então agora como é que esse projeto vai andar, quando que as obras, as máquinas realmente vão para a rua. É isso que o motorista está esperando, né? E nós vamos ficar de olho para trazer todas as informações aqui na Morena FM, nas nossas outras plataformas também.
5: Bom fim de semana para você, até segunda?
13: Bom fim de semana, até segunda, tá? Segunda. Se Deus quiser, com classificação do Brasil.
5: Ah, sim! Nós vamos falar sobre isso daqui a pouco. O jogo é domingo, né?
13: O jogo é domingo.
5: Domingão.
13: Acompanhando a tela da TV Morena.
5: Então seguimos, tá? Até segunda. Até. E a gente volta já já com mais notícia. Música.

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5: Oi, Amandinha, bom dia pra você.
7: Bom dia, Bruna. Bom dia a vocês todos, nossos ouvintes. Bom dia, Celcinho, Vivian. Tudo
5: bem?
7: Bom dia.
5: Tudo bem, qual é a boa para hoje e o fim de semana?
7: Então, hoje a gente tem aquela queda mais expressiva nas temperaturas, a gente vem falando disso. O dia hoje é cheio de nebulosidade, a neblina ela vem de forma mais intensa, carrega a umidade, então traz gotículas, pode molhar o asfalto, inclusive pode molhar a gente também, né? Quem espera ônibus ali no ponto, quem anda de moto vai sentir essa umidade, mas a gente não tem chuva. Hoje os termômetros ficam entre os 22 e 27, 24 graus de máxima, a mínima fica nos 16 graus pela Climatempo, mas pelo IMET a gente teve 15, com sensação térmica inclusive de 13. Então dá pra dizer que hoje é o dia mais frio do fim de semana, inclusive aquele aviso da Defesa Civil para essa queda de temperatura moderada vai até as 11 horas da noite de hoje. Depois as máximas vão subindo gradualmente no fim de semana. Amanhã a gente tem um amanhecer que vai ser mais gelado, com mínima de 15 pela Climatempo e 13 pelo IMET, mas o calor ele vai ganhar força ao longo do dia e domingo chega com os valores mais altos do fim de semana. Mínima de 17, máxima de 27, um ótimo sinal aí pra torcida no jogo do Brasil.
5: Maravilha,
7: né?
5: Vai ser domingão.
7: Domingão.
5: E é aquele negócio, tempo firme.
7: Tempo firme,
5: de
7: sem
5: calor,
7: chuva.
5: Foi
7: sem
5: assim
7: chuva.
5: Que a gente conseguiu a outra vitória.
7: Ai, que venha.
5: Vamos se apegar que nessa venha. Superstição agora.
7: Vamos, vamos que vamos.
5: Beijo, bom fim
7: beijo
5: de semana
7: pra nós.
5: Agora com a informação da previsão do tempo, você já se organiza pra agenda do fim de semana?
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8: Nosso agendão começa falando sobre cinema. Começou nesta quinta a mostra Grande Otelo de Cinema, que exibe diversos filmes nacionais aqui em Campo Grande. A mostra está rolando lá na Estação Teatro do Mundo, com sessões durante todo o mês de julho. Hoje mesmo vai ser exibido o filme O Agente Secreto, e no sábado tem Homem com H e O Filho de Mil Homens. Todas as sessões têm entrada gratuita. E neste sábado, a artista visual Sara Welter lança mais uma edição do seu projeto Resquício do Tempo, que conta a história de diversos espaços ligados à Estação Ferroviária de Campo Grande por meio de ilustrações. O lançamento rola lá no Casarão Tomé e contará ainda com exposição de desenhos, show musical e um espetáculo de teatro. Domingo também é dia de Jogo do Brasil na Copa do Mundo, com mais um mata-mata, dessa vez contra a Noruega. E para acompanhar esse jogão pelas oitavas de final, você pode conferir a lista de bares e restaurantes que vão transmitir a partida no agendão completo do Primeira Página. Para fechar nosso agendão, hoje tem stand-up com Ed Gama no Cops Day, tratando sobre assuntos como cooperativismo, trabalho em equipe, sempre com bom humor. Lembrando que a Cops Day começa às 7 da noite no Rubens Gil de Camilo, e os ingressos precisam ser retirados com antecedência na sede do sistema OCBMS, mediante a entrega de 5 quilos de alimentos não perecíveis. Quer ficar por dentro dos detalhes desses e muitos outros eventos? Então é só acessar o primeirapagina.com.br/ms e conferir o agendão completo. Corre lá e até mais!
5: Agora 7h54, chegou a hora do Talendo Quê. E o Talendo Quê desta semana, Michel Pena apresenta Sapiens, uma história, uma breve história da humanidade de Yuval Noah Harari. Um livro que une história, ciência e filosofia em uma narrativa envolvente, capaz de fazer a gente olhar para o passado e também para o futuro de um jeito completamente diferente. E aí, tá lendo o quê?
9: Como uma espécie sem garras, sem presas e sem grande força física conseguiu dominar o planeta inteiro? O que nos tornou diferentes de todos os outros animais? Em Sapiens, uma breve história da humanidade, Yuval Noah Harari nos leva a uma viagem pela trajetória da nossa espécie. Uma jornada que começa há milhares de anos, quando os seres humanos eram apenas mais um grupo de primatas tentando sobreviver. Mas em algum momento, tudo mudou.
10: A maior diferença entre nós e os chimpanzés é a capacidade de cooperar em grande número.
9: Segundo Harari, o segredo do sucesso humano não está na força ou na inteligência individual. Está na nossa capacidade de acreditar em histórias compartilhadas. Dinheiro, nações, religiões, empresas. Conceitos que existem porque milhões de pessoas concordam em acreditar neles. Ao longo do livro, acompanhamos as grandes transformações da humanidade. A revolução cognitiva, que permitiu imaginar e criar. A revolução agrícola, que mudou nossa forma de viver. E a revolução científica, que acelerou o mundo de maneira impressionante. Mas Harari não conta essa história como uma celebração do progresso. Ele faz perguntas difíceis.
10: A história não é a história da felicidade.
9: Será que a vida ficou realmente melhor ou apenas mais complexa? A tecnologia nos tornou mais livres ou mais dependentes? O desenvolvimento trouxe bem-estar ou novas formas de ansiedade e desigualdade? Hoje, em uma época marcada pela inteligência artificial e por mudanças cada vez mais rápidas, as reflexões de Harari parecem mais atuais do que nunca. Porque entender quem somos talvez seja a única maneira de decidir quem queremos ser. Sapiens é uma viagem fascinante pela história da humanidade. Uma leitura inteligente, provocadora e capaz de mudar a forma como enxergamos o mundo e a nós mesmos. E aí, tá lendo o quê? Conta pra gente.
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7: No esporte... Ah, hoje eu vou fugir do padrão, vou chamar o Celcinho pra me ajudar aqui.
13: No esporte.
7: Celcinho, bom dia mais uma vez pra você. Ó, o destaque que a gente vai dar hoje, claro, é pra Copa do Mundo e pros jogos de ontem, que chamaram muita atenção. Espanha navegou tranquilamente no mar contra a Áustria, né?
13: 70% de posse de bola praticamente.
7: 70%? 70%. 3-0 pra Espanha.
13: Exatamente, 3-0 com sobra. A Áustria não ameaçou a Espanha. Um jogo tranquilo.
7: Tranquilíssimo, tranquilíssimo.
13: Vai dar um gosto.
7: E agora a gente já tem aí a Espanha sendo adversária
13: de Portugal.
7: De Portugal.
13: Que sofreu.
7: Ontem sofreu. Esse sofreu. Não dá pra falar que foi tranquilo, não. É. Foi um ataque cardíaco aqui pra quem gosta de futebol mesmo, porque você ficava naquela expectativa. Que a Croácia foi muito guerreira até o final.
13: Literalmente.
7: 2-1,
13: né?
7: Mas quase 2-2, né?
13: Quase 2-2. Tivemos 3 gols anulados na partida. 2 por impedimento, 1 por uma bola ter tocado no jogador com a tecnologia que foi achada. É. E vou te falar, viu? Foi 18 minutos de acréscimos no final do jogo, recorde.
7: Esse gol anulado da Croácia chamou muito a atenção porque teve a decisão do árbitro respaldada pela tecnologia que vai além das imagens das câmeras do VAR.
13: É, a bola tocou muito levemente nos jogadores só com a tecnologia pra você conseguir
7: perceber.
13: E ela
7: é uma bola inteligente, né?
13: Sim.
7: Ela tem um sensor que identifica o momento exato do toque. Então até aquela imagem que a câmera muitas vezes deixa a gente em dúvida em casa, não tem mais dúvida com a Triondas, porque ela é super tecnológica e aí garantiu a passagem de Portugal. O craque do time não gostou de ser substituído, não, mas quem entrou no lugar dele?
13: É, quem entrou resolveu, né?
7: Resolveu e fez
13: mas,
7: o segundo
13: mas
7: gol.
13: Ele nunca vai gostar mesmo de ser substituído, não tem jeito.
7: É, pode ser a última Copa dele, né?
13: É a última Copa dele.
7: E chama de última dança, né? Se ele não passasse, que cena ele teria pro final da carreira dele, que é sendo substituído
13: e
7: no
13: também,
7: final do jogo,
13: e também
7: né?
13: Era a última Copa do Modric, da
7: Verdade.
13: Da Croácia, que foi o último jogo dele ontem também. Outro grande craque, inclusive, bola de ouro, assim como o Cristiano Ronaldo.
7: Suíça passou bem da Argélia também, né?
13: 2-0, tranquilidade.
7: Com muita tranquilidade. A gente falou sobre as chances de título. França é favorita com 24%. Espanha tem 14% após essa classificação e Brasil dentro desse percentual aí 5,9% de ser campeão. Por falar em Brasil, joga no domingo.
13: É, hoje tem os três últimos jogos da fase 16avos, Austrália e Egito, Argentina e Cabo Verde, que vai ser às 18h no nosso horário aqui, e Colômbia e Gana. Amanhã já começa as oitavas de final com Canadá e Marrocos às 13h e depois Paraguai e França às 17h.
7: Maravilha. E domingo, a gente entra em campo 5h, horário de Brasília, então 4h nosso, com transmissão da TV Morena, da Rede Globo, para que você possa assistir com a intensa qualidade do nosso time, tanto de imagem, de som e de profissional, levando você para essa emoção. E nós vamos passar, né? Vamos passar da Noruega, né?
13: Não tá fácil.
7: Vamos passar
13: tem
7: da Noruega.
13: Tem um grandão lá, difícil de bater.
7: Ah, mas nós temos uma Galhães que tá acostumada a segurar ele em campo. Vamos nessa.
13: Vamos
7: nessa. Placar. Meu placar vai ser 2-1 de novo. Eu vou pro 2-1.
13: Mas ela gosta do 2-1, que é mais seguro.
7: É o mais seguro. Porque os dois vão fazer gols. Vivi? E eu acho que não vai ser um show de gol, não.
12: Eu também vou com a Bruna, 2-1.
13: Aí fica fácil, né? Eu vou pro 3-2.
7: 3-2? Pode ser um jogo difícil mesmo. Você tem,
13: e tem o Haaland do outro lado, né? Tem que ficar esperto.
7: Tem. Ele é forte demais.
13: Muito.
7: Mas a gente se encontra na segunda-feira, como disse Fabiano, com a chance da gente dizer que passamos. E essa é a maior chance pra nós, viu? Porque nós somos brasileiros e a gente acredita muito. Bora, Vivi?
12: Bora, Bruna!
7: Obrigada pela sua companhia comigo aqui, viu?
12: Eu que agradeço.
7: Adorei.
12: Um ótimo fim de semana.
7: Seja
12: obrigada.
7: Sempre bem-vindo. Pra você, ouvinte, bom fim de semana. Celcinho tá pronto com a seleção musical. A gente se encontra na segunda-feira. Tchau, tchau.
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1: Bom dia, excelente sexta-feira para você, 3 de julho. A partir de agora, até as 10 horas da manhã, tem mais uma edição do...
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1: 14 graus é a temperatura do momento, máxima para hoje só 21, tá? Vai ser friozinho. Pois é, mas o tempo por enquanto tá nublado. Aliás, começou com muita neblina. Essa é agradável a nossa sexta-feira, porque já tá boa música no ar por aqui, ó. Brian Ferry, Don't Stop the Dance. Bom dia!

0: Morena FM, 8 horas e 21 minutos.
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0: Vivian Krajewski, bom dia.
2: Bom dia, Celso Costa. Olha só, nesse momento tem trânsito parado na Joaquim Murtinho. Atenção você motorista que tá aí pelas ruas de Campo Grande. O ponto de retenção ali da Joaquim Murtinho tá no cruzamento da Avenida Ricardo Brandão. E na Avenida Ricardo Brandão, nos dois sentidos da via, tem trânsito intenso. Outro ponto que tá muito complicado é na Azaram. Você que tá pela Azaram, também tem trânsito intenso ali no cruzamento com a Avenida Três Barras. Celso.
0: Sexta-feira de paciência, né, Vivian? Valeu, obrigado.
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Morena FM, Charlie Puff, Megan Trainor com Marvin Gaye aqui na classe executiva. Ouvimos também Propaganda e Creedence Clearwater Revival. 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

0: Morena FM 8:35.
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2: É, vamos voltar ao ano 2000, há 26 anos atrás. Já faz 26 anos, gente. Você lembra daquela cena clássica da Carolina Dickmann na novela Laços de Família, em que ela raspava o cabelo? Essa música virou um clássico, principalmente no Brasil. Olha, ela não foi tanto sucesso assim na Europa, nos Estados Unidos. Ela apareceu bem por lá, mas não chegou a ser o sucesso que ela foi no Brasil. Além disso, muita gente acha que essa canção é a original, que ela é a primeira versão dessa música da Lara Fabian. Mas, na verdade, ela é uma regravação de uma música de 1996 da Winona Judd, uma cantora country. Era uma balada country um pouco mais leve, mas um pouco mais agitada. E o produtor encontrou nessa canção a perfeição para colocar com a voz da Lara Fabian. Nosso destaque de hoje é Love by Grace, dessa grande artista, lançada em 1999 e chegou ao Brasil no ano 2000. Vamos curtir junto.

Isso faz com que expressem melhor em seus frutos as características do próprio terroir, como também as características da própria variedade. É fato que não existem argumentos que garantam que um vinho de vinhas velhas isto varia entre países e regiões. Atualmente o termo está muito inserido em questões de marketing. Que as vinhas estão há anos no mesmo local, que podem ter sido e que sobreviveram a diversas irregularidades e curiosidade em um mundo cheio de histórias e particularidades como um brinde às vinhas velhas. Fique com o som de Magic.

0: 9:01.
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Executiva, ouvimos também Johnny Rivers, Do You Wanna Dance? E Cyndi Lauper, All Through the Night. 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

0: Cuiabana, Mato Grossense, Vanessa da Mata, na verdade, né? Ai, ai, ai, ouvimos também a Taylor Swift com Anti-Hero e o Grover Washington Jr. com Bill Withers. Dust the Two of Us, clássicos e mais clássicos, contando com a sua participação, com a sua confirmação de audiência pelo nosso WhatsApp, 99941-0107. 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Morena FM, agora 9:30.
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0: Quem está de volta com mais informações é a Vivian Krajewski. Bom dia mais uma vez, Vivian.
2: Oi, Celso. Bom dia mais uma vez para você e para todos. Equipes do Corpo de Bombeiros fazem buscas na manhã desta sexta-feira após a suspeita de queda de um avião de pequeno porte na região do aeroporto Santa Maria, aqui na capital. As primeiras informações são de que a aeronave decolou, não conseguiu ganhar altitude e tentou pousar novamente quando teria ocorrido o acidente. Funcionários de um hangar particular relataram ter ouvido uma explosão, mas o local exato da possível queda ainda não foi encontrado. As buscas acontecem em uma área próxima ao condomínio Terras do Golfe. As primeiras informações também indicam que haveria duas pessoas na aeronave, mas esse dado ainda está sendo apurado pelas equipes de resgate e pela nossa reportagem. A forte neblina que cobriu Campo Grande desde o início da manhã é investigada como uma possível causa, já que reduziu bastante a visibilidade. O caso segue em andamento e novas informações devem ser divulgadas ao longo do dia. Já já eu volto com mais Morena News.
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4: Olá, fã, tudo bem? Eu sou Paulo Vaz e no sucesso que você não esquece desta edição, vamos ouvir o maior sucesso do Europe. Lançado em 1986, a canção trouxe uma mistura de metal e hard rock. Seu riff inicial de teclado é uma das introduções mais memoráveis dos anos 80. The Final Countdown é um hit composto pelo vocalista Joey Tempest. O elemento inicial que ouvimos foi feito de forma despretensiosa em uma noite quando dormia na casa de seus pais em Estocolmo. Seus colegas de banda ficaram abismados com a qualidade do material que Joey tinha produzido. Só que do seu jeito, até integrar uma música e ser lançada, passaram-se 5 anos. Já a letra foi feita baseada na primeira viagem do homem à Lua. Por isso, tem esse contexto de despedida e expectativa de retorno. A ideia ainda era explorar a ousadia em sair do chão, mirando em um futuro desconhecido. Devido ser cativante, logo a faixa virou um hino relacionado a esportes e experiências culturais.

Agora uma curiosidade. Na verdade, vamos desmentir uma teoria. Em diversos lugares na internet, você vai encontrar The Final Countdown sendo associado ao filme Rock 4 como trilha sonora. Informação que não procede. Nas redes sociais, muitas montagens com as cenas do filme acabaram criando essa realidade paralela. A faixa presente no filme é Training Montage, feita por Vince de Cola. Muitos acabam achando que é a mesma música, mas não é. Europe lançou a faixa um ano após o lançamento do filme. E para encerrarmos, uma informação que não tem como contestar. The Final Countdown é um hit atemporal. Apenas no YouTube, o clipe oficial já ultrapassou a marca de 1 bilhão de visualizações. E essa foi mais uma edição do Sucesso Que Você Não Esquece. Eu te espero na próxima. Bye, bye.

0: FM, Nars Barkley com Crazy. Ouvimos também a Taylor Swift, aliás, ouvimos o No Doubt, né? It's My Life. Taylor Swift foi no bloco anterior. 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
2: Ayrton Senna não ficou entre os maiores pilotos da história porque era rápido. Muitos pilotos eram rápidos. O que fazia diferença era a sua atenção aos detalhes. Ele estudava a pista antes das corridas, conversava com engenheiros, revisava a cada volta. Buscava entender onde poderia ganhar alguns décimos de segundo. E é curioso como isso se parece com a vida profissional. Muita gente procura uma grande oportunidade, uma grande virada, uma grande mudança. Mas, na maioria das vezes, o sucesso não chega por causa de uma decisão gigantesca. Ele é construído nos pequenos ajustes. Uma reunião melhor preparada, uma conversa mais bem conduzida, um hábito aprimorado, por exemplo. Ou seja, habilidades desenvolvidas. E as pessoas costumam superestimar o que conseguem fazer em um dia e subestimar o que conseguem fazer em um ano. Talvez a sua próxima evolução não esteja em fazer algo extraordinário. Talvez esteja em melhorar um detalhe que você vem ignorando há muito tempo. E isso é alto desempenho.
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Sabrina Carpenter, Expresso. E assim vamos encerrando a sexta-feira de classe executiva, sempre com muita gratidão por ter você em nossa companhia, desejando um ótimo dia para você. Amanhã tem edição especial do Classe, começa às 8 horas da manhã com a nossa companhia, mas o programa começa às 7, tá? 5 horas de classe executiva todos os sábados por aqui. Léo Jaime, Nada Mudou, é a última canção do Classe de hoje. Já tem Viva Isso, Pavela Lóis.

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Pet Shop Boys, Western Girls na programação do nosso Viva Easy. Sextou, como é que está a sua sexta-feira? Conta aqui pra gente no 999410107. 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A gente continua com Bruno Mars, I Just Might.

0: Paralamas do Sucesso, me liga aqui no nosso Na Hora do Almoço. E agora a gente fica sabendo como é que está o nosso trânsito com as informações da Vivian Krajewski.
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0: Olá, Vivian, bom começo de tarde para você.
2: Oi, Vera, uma ótima tarde para você também, para todos. Nesse momento, tem um ponto bem crítico no centro, que fica na Avenida Mato Grosso, ali no cruzamento com a 13 de maio. E isso, bem ali, na Santa Casa de Campo Grande. Inclusive, tem até um registro que aconteceu um acidente nessa rota. Então, tome muito cuidado para você que está aí nessa via. Para quem está indo para casa, em direção aos bairros, a melhor rota alternativa neste momento é pela Avenida Afonso Pena, que está fluindo melhor. Agora, atenção, que na Joaquim Murtinho também tem registro de outro acidente. Isso ali em frente ao terminal Hércules Maimone. E nesse trecho tem muita lentidão, então muito cuidado se esta é a sua rota. Vera.

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Aphrodite Child com Rain and Tears na programação do Na Hora do Almoço. 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
1: Você sabia que o cooperativismo está presente em mais de 150 países e reúne mais de 1 bilhão de cooperados em todo o mundo?
2: Esse modelo econômico, baseado na união de pessoas, na gestão democrática e no desenvolvimento coletivo, tem forte presença em países como Estados Unidos, França, Alemanha, Holanda, Canadá e Japão.
1: E o Brasil também é destaque nesse cenário. Segundo o Anuário do Cooperativismo Brasileiro 2025, o país conta com 25,8 milhões de cooperados, o equivalente a 12,1% da população brasileira.
2: Esses cooperados estão distribuídos em 4.384 cooperativas, presentes em mais de 3.500 municípios. Em apenas 5 anos, o número de cooperados cresceu 66%, consolidando o cooperativismo como um dos modelos de organização econômica que mais crescem no país.
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Kiki D, Don't Go Breaking My Heart, aqui na nossa programação, encerrando a primeira hora do seu melhor acompanhamento. Já já tem muito mais. Lionel Rich, Whitney Houston e outros grandes nomes da música internacional e nacional também.

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1: Ayrton Senna não ficou entre os maiores pilotos da história porque era rápido. Muitos pilotos eram rápidos. O que fazia diferença era a sua atenção aos detalhes. Ele estudava a pista antes das corridas, conversava com engenheiros, revisava cada volta. Buscava entender onde poderia ganhar alguns décimos de segundo. E é curioso como isso se parece com a vida profissional. Muita gente procura uma grande oportunidade, uma grande virada, uma grande mudança. Mas, na maioria das vezes, o sucesso não chega por causa de uma decisão gigantesca. Ele é construído nos pequenos ajustes. Uma reunião melhor preparada, uma conversa mais bem conduzida, um hábito aprimorado, por exemplo. Ou seja, habilidades desenvolvidas. E as pessoas costumam superestimar o que conseguem fazer em um dia e subestimar o que conseguem fazer em um ano. Talvez a sua próxima evolução não esteja em fazer algo extraordinário. Talvez esteja em melhorar um detalhe que você vem ignorando há muito tempo. E isso é alto desempenho.
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0: Fred Mercury com grande sucesso, The Great Pretender, o nosso Na Hora do Almoço, que tá aí no ar até logo mais às 14h. E agora é momento de começar a tarde com boa informação. Falamos com Vivian Krajewski.
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0: Olá, Vivian, boa tarde para você novamente.
2: Oi, Vera, boa tarde para você mais uma vez e para todos. Um curso gratuito vai ajudar a famílias e cuidadores de pessoas com síndrome de Down a tirar dúvidas e entender melhor os desafios do dia a dia. A capacitação, que é de graça, é totalmente à distância e tem carga horária de 40 horas. O público-alvo principal são pais, mães e outros familiares de crianças, adolescentes e adultos com síndrome de Down. Mas o conteúdo também pode ajudar a cuidadores e profissionais que atuam nessa área. Entre os temas estão o diagnóstico, o período após o nascimento, os aspectos psicológicos e familiares, os direitos das pessoas com síndrome de Down e a importância da inclusão e da construção de uma rede de apoio. A proposta é oferecer orientações baseadas em evidências científicas e ajudar as famílias a enfrentar as dúvidas que surgem desde os primeiros momentos após o diagnóstico. As inscrições já estão abertas e com aulas que são online, moradores de qualquer município aqui de Mato Grosso do Sul podem participar. Acesse o portal Primeira Página e confira como fazer a sua inscrição.
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Lopes, Keep Falling On My Head, aqui na programação do seu melhor acompanhamento. 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

Gilberto Gil com Tempo Rei. Vamos fechando a nossa Na Hora do Almoço com o sucesso do Travis, a música Sing. Cuide-se, aproveite a sua sexta-feira de frio aqui na nossa programação. Já já tem Júlia Ruda com sequência de classe. Tchau, tchau e até amanhã.

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2: Simbora para mais uma super sexta-feira, início de final de semana. Hoje é 3 de julho de 2026. Estamos chegando para mais uma super tarde interativa, informativa e musical na Morena FM. Como é que tá a sua sexta-feira? Como é que foi a sua semana? Como ela se desenvolveu, se desenrolou? Eu espero que muito bem. Depois da Vera Loyo, nós vamos juntos até às 5h30. Já está no ar o nosso Sequência de Classe. Começamos com The Corrs.

107.1 Morena FM, Easy para ouvir e sentir Skank com Fotos na Estante. Fechamos o primeiro bloco do Sequência nesta sexta-feira, início do final de semana. Ouvimos também U2 com One. The Course foi a primeira atração de hoje. Fique inteiramente à vontade para mandar a sua mensagem. 999410107. Você que está aqui em Campo Grande, outra cidade, está no país, curtindo via app, plataforma ou Alexa, que bom ter a sua audiência, a sua interatividade. O Marcelo Moraes já está participando, está lá em Caconde, em São Paulo, sempre na melhor companhia. Abraço, siga bem aí na estrada, Marcelo. Obrigado por sua audiência. Vamos já já trazer para você a Miley Cyrus com grande sucesso aqui no Sequência.

0: Para NFM, 2:15.
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107.1 Morena FM, easy, fácil de ouvir, por onde andei, versão acústica com Nando Reis, John Bon Jovi com Always e Miley Cyrus também passou por aqui. Vamos juntos essa tarde, clima mais frio hoje, né? Semana que vem é de dias quentes, hoje sexta-feira, início do final de semana, um clima mais ameno, né? Não veio aquele frio tão intenso quanto da outra vez, mas caiu bem a temperatura, né? 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

0: Morena FM 2:31.
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107.1 Morena FM Easy, conectada com o seu bom gosto musical, Paralamas do Sucesso, aonde quer que eu vá. Fechamos o penúltimo bloco da hora 2 da nossa programação, Dua Lipa com Be The One e Tears For Fears, a primeira atração deste penúltimo bloco da hora 2. Já já tem mais sucessos. 999410107. A gente bater um papo especial nessa tarde de sexta-feira.

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Essa é a nova do Bruno Mars aqui na programação da sua Rádio Easy com Dance With Me, para fechar mais uma hora da nossa programação e a primeira do sequência de classe. Um clássico, Still Loving You com Scorpions. Já já tem mais sucessos na nossa tarde de sexta-feira. Que bom ter a sua audiência, você que está em casa, no carro ou no trabalho. Seja muito bem-vindo, a sua companhia é indispensável.

0: Goiânia FM, pontualmente 3 da tarde.
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0: Take It Away com o eterno Beatle Paul McCartney aqui no Sequência de Classe. Vai até as 4. Aí faremos uma pausa para aquele cafezinho especial. Tribalistas, Velha Infância, Shawn Mendes e Eros Ramazzotti com a Tina Turner, a primeira. 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Morena FM 3:17.
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Taylor Swift, tema do filme Toy Story 5. Linda canção para fechar mais um bloco do Sequência. Ouvimos I Knew It, I Knew You. África com Toto, um clássico, e também Culture Club. Já já tem mais uma edição do Morena News para atualizarmos as informações.

0: FM, 3:32.
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0: Muito bem, para atualizar as informações, Alexia Schumacher, boa tarde.
2: Olá, boa tarde para você e a todos. A pesquisadora alemã Lydia Miklenhoff e o piloto Henrique Martin morreram na queda de um avião de pequeno porte na manhã desta sexta-feira em Campo Grande. Segundo as primeiras informações, a aeronave decolou no início da manhã, quando a capital estava encoberta por neblina. O piloto tentou retornar à pista por causa da baixa visibilidade, mas não conseguiu. Funcionários de um hangar próximo ouviram uma explosão e acionaram o corpo de bombeiros. Lídia era pesquisadora da área de zoologia com estudos voltados à conservação dos mamíferos do Pantanal. As causas do acidente serão investigadas pelas autoridades responsáveis. Daqui a pouco tem mais Morena News.
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Esse é o rock dos anos 80, muito bem representado pela banda gaúcha. A banda gaúcha Engenheiros do Havaí, A Revolta dos Dandies, parte 1. Take a Knee, High Limol também foram atrações neste penúltimo bloco do nosso Sequência de Classe. Vamos juntos até as 5h30, já já faremos aquela pausa para um cafezinho especial. 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Já já o Paulo Vaz traz mais uma edição do sucesso que você não esquece.

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4: Olá, o sucesso de hoje é uma sugestão da fã Sara Fernandes. Diretamente de 1989, uma balada extremamente emocional de Phil Collins, Do You Remember? Nos versos da canção, Collins expressa a complexidade do amor e uma conversa interna sobre um romance do passado, questionando se ainda se lembram das memórias vividas juntos. O refrão enfatiza bem esse questionamento. Do you remember? Você se lembra? A faixa ainda ganhou um videoclipe. Nele, o cantor está em um estúdio terminando uma gravação quando é avisado de um telefonema. Então ele se levanta e vai atender a ligação em meio a fortes relâmpagos. Sem conseguir ouvir devido ao barulho e com as luzes dos raios o impedindo de enxergar, Phil vai até a porta e é transportado para uma memória em preto e branco de sua infância. Lá, dentro da sua memória, a canção começa a ser interpretada por ele. Para a nossa fã Sara Fernandes e milhares de fãs de Phil Collins, vamos ouvir Do You Remember? No sucesso que você não esquece desta edição.

O single não alcançou tanto sucesso em países europeus. Em contrapartida, entrou na quarta posição na Billboard Hot 100 dos Estados Unidos, sendo o 14º e último hit de Collins a ocupar uma das 10 primeiras posições da lista. A canção é uma demonstração singular do talento do cantor, não só para escrever, mas também para interpretar de forma emocional histórias de amor e transmitir sentimentos universais. Vale lembrar que Phil Collins também fez história ao integrar o Genesis até meados dos anos 1990, antes de se dedicar à sua carreira solo. Então, gostou de saber mais desse grande clássico de Phil Collins? Eu sou Paulo Vaz e te espero na próxima edição. Bye, bye! 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

0: essa edição de sexta-feira da nossa sequência de classes está terminando, e muito bem, Captain Antonil, para fechar a nossa sequência de hoje com Love Will Keep Us Together, If You Don't Want My Love com Jaylen Gonda, e no nosso sucesso que você não esquece, grande Phil Collins, Do You Remember? Amanhã, sabadão, tem edição especial para você do nosso sequência de classes, começa às 2 e vai até às 6 da tarde. Certo? Estaremos por aqui com certeza amanhã também para curtir uma grande tarde de sábado. Já já tem a hora do café. Vamos juntos até às 5h30? O Sequência volta amanhã.
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0: Preparem as xícaras e as emoções. O nosso A Hora do Café está começando com esse clima gostoso que está nessa sexta-feira, né? Friozinho, um cafezinho, uma companhia indispensável e muito acolhedora. E a nossa playlist musical está especial para deixar essa tarde ainda mais saborosa e despertar todos os sentidos. Bora juntos? Já está no ar o nosso A Hora do Café.
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0: Cool as the Gang com Cherish, a primeira.

Uma sequência musical especialíssima pra gente começar muito bem o nosso A Hora do Café. Os vocais da Stevie Nicks no Fleetwood Mac com Gypsy, Burning Down com Alex Warren, Frejá e Kool & The Gang também passaram por aqui. Muitíssimo obrigado pela audiência e também participação da Valquíria. Belas palavras, sempre curtindo a Morena FM. Muito grato, sempre. 99941-0107 para você interagir também. Marcelo Moraes já está participando, tomando aquele cafezinho especial nas estradas do Brasil e sempre conectado via app. A Sol também participa. Muito obrigado por sua interação. A Lu também passa por aqui. São os nossos fãs, os nossos ouvintes, sempre interagindo. Isso é muito bom. Tá faltando você. 99941-0107. Já eu trago para você o nosso destaque. Tem a música do dia.

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2: A nossa música do dia, o nosso destaque, é uma balada romântica interpretada pela cantora belga-canadense Lara Fabian. A música, composta por Dave Loggins e Wayne Tester, aborda o amor incondicional, a superação da adversidade e a importância do perdão. No Brasil, tornou-se um sucesso estrondoso ao ser o tema principal da personagem Camila, na novela Laços de Família, embalando a icônica cena em que ela raspa a cabeça durante o tratamento de leucemia. Nosso destaque, nossa música do dia, Love by Grace, com Lara Fabian.

0: 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Fechamos mais um bloco do nosso A Hora do Café. O Beatle George Harrison com Give Me Love. How Deep Is Your Love com Bee Gees e Lara Fabian foi o nosso destaque, a nossa música do dia. Já já tem mais uma edição do Morena News. É hora de mais informações de volta. Alexia Schumacher, mais uma vez, boa tarde.
1: Boa tarde. Todos que nos acompanham agora, estão abertas até o dia 10 de julho as inscrições para a segunda edição do Prêmio Cria do Mato, promovido pela Rede Mato Grossense de Comunicação. A premiação reconhece as melhores campanhas publicitárias veiculadas nos veículos da RMC e reúne agências e profissionais de Mato Grosso e Mato Grosso do Sul. As inscrições devem ser feitas exclusivamente pelo site oficial do prêmio. Os trabalhos concorrem em 9 categorias, incluindo TV, rádio, digital e campanhas institucionais. Neste ano, o formulário também pergunta se houve uso de inteligência artificial na criação das peças. Os vencedores serão anunciados no dia 6 de novembro em Campo Grande. Daqui a pouquinho eu já volto com as informações do trânsito e às 5h30 o Happy Hour também chega cheinho de conteúdos. Até já!
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sucesso dos Detonautas aqui no nosso A Hora do Café, Olhos Certos. Linda canção, né? Ouvimos ainda Dido com No Freedom e Swedish House Mafia com John Martin. Foi a primeira atração deste penúltimo bloco da, nossa Hora 4 da Hora do Café de sexta-feira, 3 de julho. 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Já voltamos pro último bloco desta hora.

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Fechamos mais uma hora da nossa programação. Estamos na hora do café até às 5h30. Ouvimos Donald Fagen com What a Beautiful World. New Diamond, Sweet Caroline também foi atração por aqui. Já já eu volto para a última meia hora do nosso A Hora do Café. Vamos combinar assim? Eu vou ali pegar um cafezinho e a gente já se encontra por aqui.

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Poker Face, aqui no nosso Hora do Café. Ouvimos também o Kid Abelha com Pintura Íntima e Alphaville. Sounds Like a Melody foi a primeira deste penúltimo bloco do nosso A Hora do Café. 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Já já tem informações do trânsito.

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0: Muito bem, direto das ruas, a nossa repórter Alexia Schumacher atualiza as informações. Boa tarde, Alexia.
2: Olá, Júlio. Boa tarde para você. Boa tarde a todos. Estou aqui na Avenida Bandeirantes, bem no cruzamento com a Salgado Filho. Nesse momento, desceu uma enxurrada de veículos aqui na Avenida Bandeirantes, que estavam retidas há um tempo ali atrás. A Salgado Filho é a que está mais... A Júlio de Castilho é a que está mais complicada lá em cima nesse momento. Isso sem falar da Duque de Caxias. Mas a Salgado Filho também não está diferente, não. Só para você ter uma ideia, saindo lá da rotatória aí da Eduardo Elias Aran até aqui, Avenida Bandeirantes, está complicado. São longas filas, aliás, para poder passar o segundo semáforo que faz aí o cruzamento com a Avenida Fábio Zaran. Então, se você vem para cá, condutor, é melhor você já buscar outra rota aí, porque você vai ficar um tempão, assim como eu fiquei um bom tempo para chegar até aqui. Duque de Caxias, com trânsito carregado, principalmente para quem vem em direção ao centro. E a 26 de agosto também emendou geral aí e segue em direção ao centro, muito, muito intensa neste momento. Toda essa movimentação, nesse trecho que eu estou, é porque a Júlio de Castilho também está carregada, assim como quem vem da Salgado Filho em direção a Afonso Pena e em seguida para acessar a Duque de Caxias. Aí a gente deixa aquela recomendação, sai mais cedo, se organiza e se não puder, pegue rotas alternativas, se não der tempo. Volto já, Júlio, com mais informações do trânsito.
0: Muito obrigado pelas informações, Alexia.
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107.1, Morena FM Easy, prazer em ouvir rádio Hanoi, Hanoi, totalmente demais. Estamos encerrando mais uma edição do nosso A Hora do Café. Ouvimos ainda neste último bloco do programa de hoje, Beyoncé, ou melhor, daqui a pouco, né? Cat Stevens com Wild World também. Curtimos toada, né? Na programação. Amanhã é sábado e tem edição especial do nosso Sequência de Classe. Estarei contigo a partir das 4. Aí tem Easter Rock and Roll e também viajaremos pelos anos 80, essa década que nunca termina com muito sucesso. Tem Layout 80 a partir das 7. Finalzinho de tarde especial para você de sexta-feira, uma noite muito agradável. Já já tem a comunicação marcante do Edgar Scaff para comandar o nosso Happy Hour. Vou deixar minha última de hoje. Agora sim, Beyoncé com Halo. Tchau, tchau. Até amanhã.

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1: Muito bem, sexta-feira, dia 3 de julho de 2026. Começa o Happy Hour que fecha a semana. Depois do Júlio Arruda, eu, Edgar Scaff, sigo com você até as 7h30 da noite. É isso aí, músicas e informações, a sua participação na nossa playlist pelo 999410107. E aí, tudo bem? Tudo na paz? Como foi o dia de hoje? É, vamos seguindo ainda, né? A nossa sexta-feira vai até meia-noite. Olha, a frente fria mantém temperaturas baixas e tempo firme em Mato Grosso do Sul. No Happy Hour de hoje, você vai saber que o IFMS, né, a IFMS no caso, abre inscrições para cursos gratuitos com bolsa de R$600. Pink, Robbie Williams e Laura Pausini são cotados para o show de encerramento da Copa. Se você achou que ia ficar em casa mofando no fim de semana, achou errado, hein? O Primeira Página separou uns rolês da agenda cultural para você aproveitar aqui em Campo Grande. Liam Gallagher provoca México e recebe resposta de vocalista do Maná, aquele do Viver Sem Naile. E tem ainda as atualizações do trânsito, indicadores econômicos, tem o esporte, muito mais para você a partir de agora.
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sensacional essa banda chamada Swing Out Sisters, Breakout, uma outra música dele chamada Twilight World, que eu também acho legal demais. Olha, o Instituto Federal de Mato Grosso do Sul está com inscrições abertas para 230 vagas em cursos presenciais e gratuitos de qualificação profissional na área de energia. As oportunidades são para eletricista de sistemas de energia renováveis e eficiência energética no campus de Três Lagoas. Para participar, basta ter 18 anos ou mais e o ensino fundamental completo. O processo seletivo será por sorteio e os alunos selecionados ainda recebem um auxílio financeiro de R$600. As inscrições vão até o dia 12 de julho na Central de Seleção do IFMS.

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Banda Yes, vocais de John Anderson. Essa banda inglesa que foi formada lá no final dos anos 60, né? Com John Anderson nos vocais e o grande Rick Wakeman nos teclados. Ficou até 1972. Eles tocavam aquele rock mais progressivo, né? Aquele estilo diferenciado. E lá em 1983, com a entrada do guitarrista Trevor Rabin, né? Do Yes, o Yes se reinventou, né? Com um som comercial, moderno. O álbum 90125 trouxe aí o maior sucesso comercial da história do grupo com a faixa que você ouviu aí agora, Owner of a Lonely Heart. Agora são 6:01. Vamos para a previsão do tempo para o final de semana? Olha, o fim de semana em Mato Grosso do Sul começa com tempo firme e aquele friozinho na madrugada de sábado. É o reflexo da massa de ar polar que começa a se afastar. No sul do estado, o sábado começa gelado, mínima de 9 graus em Itacuru, por exemplo. Já à tarde, o calorzinho volta no norte, do norte, batendo aí 30 graus em Alcinópolis. Vamos falar de Campo Grande. O sábado será de tempo aberto, sol entre nuvens, o dia começa ameno e a máxima não passa dos 26 graus. Já no domingo, o sol brilha forte desde cedo e os termômetros sobem um pouquinho, né? Chegando aí a 27 graus no domingão. No interior, o domingo terá tarde quente e alerta para o ar seco no norte e leste de Mato Grosso do Sul, com a umidade caindo para a casa dos 20%. Olha, fique atento, hein? Na segunda-feira, uma nova frente fria avança pelo sul e sudoeste do estado, trazendo pancadas de chuva isoladas no final do dia. Essa é a previsão para você no final de semana.

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Sandra Maria Madalena, ela teve uma banda, né, chamada Arabesque. É o nome de um passo de balé, não? Arabesque. Muito bem, mas ela foi sucesso mesmo cantando só e fez sucesso com essa mais uma música, né? I'll Never Be Maria Madalena e mais uma outra música aí da alemã de 64 anos hoje, hein? Sandra. Vamos lá para as informações? Vamos nessa. Olha, o IBGE prorrogou até o dia 9 de julho as inscrições para o processo seletivo do Censo Agropecuário. São mais de 8 mil vagas em todo o país para quem tem o ensino médio completo. Aqui em Mato Grosso do Sul, são 284 vagas espalhadas por 24 cidades. Os salários passam dos R$4.000, além de benefícios como auxílio alimentação de quase R$1.200. A taxa de inscrição custa R$ 53 no site oficial do IBGE. Todos os detalhes você confere lá no portal Primeira Página, que é o primeirapagina.com.br/ms.

0: Tóquio, New York, Rio, Tóquio. Trio Rio, essa banda alemã, mais uma banda aí, né? Olha, mais uma banda alemã lá de Colônia. Colônia é a terra onde nasceu um multicampeão de Fórmula 1, Michael Schumacher. Agora são 6 horas e 22 minutos. Olha, sem desculpas para ficar em casa, hein? O Agendão Primeira Página separou 3 rolês totalmente de graça para você curtir o final de semana aqui em Campo Grande sem gastar um centavo de entrada. Para os cinéfilos, sexta e sábado tem a mostra Grande Otelo de Cinema na Estação Teatro do Mundo. É uma oportunidade perfeita para assistir aí ao melhor do cinema nacional na faixa. No sábado a sessão começa às 7 da noite. Para a criançada e a família, sábado à tarde o grupo mato-grossense do Cafundó traz o espetáculo infantil Circo do Cafundó para o Sesc Teatro Prosa. Tem palhaços, malabarismo e muita brincadeira a partir das 4 horas da tarde. E claro, o esquenta da seleção no domingo, né? Das 9 da manhã às 2 da tarde, a Praça do Copa Fé recebe o Arraiá do Borogodó. Vai ter quadrilha, touro mecânico, oficinas e muito som para você curtir antes do jogo do Brasil contra a Noruega. No portal Primeira Página tem mais sugestões de diversão na agenda cultural.
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0: Vamos chamar agora ao vivo a Alexia Schumacher. Boa noite, Alexia.
2: Boa noite, Edgar. Boa noite a todos. O trânsito parece que está meio tranquilo, mas é só aquela sensação. Eu acho que está demorando um pouquinho mais para a gente poder entrar mesmo naquele movimento mais intenso. Eu estou agora aqui na Rua Bahia, bem já no encontro com a Mato Grosso. Por aqui, trânsito está intenso, mas tem outros pontos da cidade que está mais tranquilo. Por exemplo, a Eduardo Elias Zaran, ela está um pouquinho movimentada, mas tem trechos dela que está mais tranquilo, que dá tempo de você chegar até o semáforo, ele abrir assim que você chegar. Então está melhor. Mas nós temos pontos na Afonso Pena e Rua Bahia, no cruzamento com a Rua da Paz, esses trechos aí estão bem lentos. Rachid Néder também saindo da Presidente Ernesto Geisel em direção ao centro, também está registrando retenção de veículos nos semáforos e longas filas. Avenida Três Barras e a Avenida Ministro João Arinos também tem fluxo lento. E um trecho também da Ricardo Brandão está na mesma situação. No restante das principais vias, o trânsito está fluindo bem, sem grandes congestionamentos neste momento, Edgar. É isso para hoje. Sexta-feira é dia de diversão, mas também deve continuar atento no trânsito. Vai para a rua, se cuida. Se beber, pega Uber, né, Edgar?
0: Verdade.
2: E a gente se fala na segunda-feira. Um bom fim de semana a todos e até lá.
0: Muito obrigado. Estava com o som um pouquinho baixo aí, Alexia Schumacher, mas tudo bem, deu para compreender. Obrigado, Alexia, pelas informações.
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0: sensacional, 6 horas e 34 minutos, três grandes nomes da música internacional e três grandes clássicos lá dos anos 60, né? James Brown, I Feel Good, Elvis Presley, Little Sister e Beatles, Taxman. É isso aí. Olha, a final da Copa do Mundo de 2026 pode virar um verdadeiro show. Pink, Robbie Williams e Laura Pausini são os nomes mais fortes cotados para a cerimônia de encerramento. Bom, por enquanto a FIFA ainda não confirmou nada. A expectativa é de que Robbie Williams e Laura Pausini cantem juntos Desire, música ligada à FIFA. Já Pink pode levar para o palco as acrobacias aéreas que viraram marca dos shows dela. Enquanto o anúncio oficial não sai, a lista de possíveis alterações já está animando quem gosta, né, claro, do futebol aí. Maravilha. Vamos agora com os indicadores econômicos.
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0: Olha, o mercado financeiro operou em ritmo lento nesta sexta-feira devido ao feriado nos Estados Unidos, mas os olhos continuam nos dados de emprego americano. A criação de vagas em junho veio bem abaixo do esperado, o que reduz as chances do Banco Central dos Estados Unidos subir os juros agora em julho. Por aqui, o destaque foi a produção industrial de maio, que caiu 0,2%, vindo abaixo do esperado pelo mercado. Cotações, o dólar fechou em queda de 0,76% e hoje foi cotado a R$ 5,16. O euro seguiu o mesmo ritmo, caiu 0,72% e foi cotado a R$ 5,91. O Ibovespa subiu 0,74% aos 174.070 pontos.
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0: Esses caras fizeram sucesso com essa música em 1983, depois em 84, teve Amante Profissional e outras músicas, né? Do Erva Doce, Erva Venenosa. Agora 15 para as 7. Olha, e o clima esquentou nas redes sociais antes do jogão entre Brasil e Noruega pelas oitavas da Copa. O craque norueguês Haaland quebrou a internet ao convidar Vini Júnior para recriar a clássica cena do filme As Branquelas, ao som de A Thousand Miles. O comentário já passou de 2 milhões de curtidas e teve até a bênção do ator Terry Crew, o eterno Latrelli Vini Júnior, né? O Latrelli, é isso? É, bom, Vini Júnior entrou na onda e acabou, né, morrendo de rir, da risada. Inclusive o Haaland também achou muito engraçado. Pelo visto, a rivalidade ficou só no campo mesmo, onde o Brasil vai tentar quebrar o tabu de nunca ter vencido os noruegueses. Quem será que vai cantar vitória no domingo, hein? Hã? Pois é. É claro que vai ser o Brasil, pode ter certeza. Nós vamos agora para o intervalo comercial. Mas, agora nós temos aí cerveja para descontrair, não é isso? Exatamente. Vamos aí com cerveja para descontrair.
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2: Tudo bem? Está começando mais um Cerveja para Descontrair? Hoje a pergunta é do Eduardo Almeida. Ele pergunta assim: qual é a diferença de uma Juicy IPA para uma American IPA? Vamos lá, Eduardo. Essas nomenclaturas, elas querem dizer o seguinte: basicamente a diferença está na estrutura de maltes e na quantidade de lúpulo. Uma Juicy IPA, normalmente você tem maltes claros, os maltes pale ales, e adição de aveia, trigo, centeio para dar uma textura diferente para a cerveja. Ela fica com essa textura de juice, de suco. Por isso que é chamada de Juicy IPA ou New England IPA. As American IPAs têm uma estrutura de malte, os maltes pale ales e os maltes normalmente um pouco caramelados. São comuns em alguns estilos, em algumas cervejas do estilo American IPA. Então, basicamente, esse é o primeiro, a primeira grande diferença. A outra é a quantidade de lúpulo, a relação de miligrama por litro. Você tem uma quantidade muito maior nas New England, nas Juicy IPAs, do que nas American IPAs. Então você vai ter uma cerveja extremamente mais aromática. Normalmente também a levedura vai tender para aromas e sabores bem frutados, no caso das Juicy. Lembrando sempre ali as frutas melão, abacaxi, maracujá. São cervejas que têm um perfil aromático bem mais amplo do que as American IPAs. Gostou da nossa dica de hoje? Nós vamos ficando por aqui. Eu agradeço a sua audiência e você já sabe, cerveja é para descontrair, com moderação e responsabilidade.

0: Nacional. Essa banda alemã chamada Kraftwerk. Na realidade fala assim, né? Muita gente fala Kraftwerk, né? Mas é Kraftwerk, que significa, na tradução do alemão para o português, usina de força, algo similar. 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A informação não serve como critério de desclassificação, mas vai ajudar o júri a acompanhar as mudanças do mercado. Os vencedores serão anunciados no dia 6 de novembro, aqui em Campo Grande.
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0: Esse foi o clássico do ouvinte, The Temptation, My Girl, grande clássico. Nós vamos para o intervalo comercial e voltamos em instantes.
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0: Certo, muito bem. 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

80, linda música de Ray Goodman and Brown, Special Lady. Olha, você sabia que um dos fósseis mais importantes da história tem ligação com os Beatles? Lucy, a hominídea de 3 milhões e 200 mil anos de idade, que ajudou a reescrever a história da evolução humana, recebeu esse nome por causa da música Lucy in the Sky with Diamonds. A canção tocava no acampamento dos pesquisadores poucas horas depois da descoberta do fóssil, isso em 1974, lá na Etiópia. Desde então, Lucy se tornou um dos maiores símbolos da paleontologia e segue encantando o mundo. Foi ela quem mostrou aos cientistas que nossos ancestrais passaram a andar eretos muito antes do cérebro humano crescer. Agora, ela está em exibição no Museu de História Natural em Abu Dhabi, antes de retornar à Etiópia ainda neste mês. Tá bom? É isso aí. 7 horas e 18 minutos. Aquele breve intervalo comercial de sempre.

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minutos, Natalie Imbruglia, Turn. É legal, né? Essa música tocou bastante, um grande sucesso, um grande clássico. Afinal, a Morena FM, a original de Campo Grande, só toca os grandes clássicos pra você. Muito obrigado por mais um Happy Hour que vai fechando o seu ciclo semanal, né? Vamos chegando ao final do Happy Hour da semana, mas segunda-feira já te convido, eu, Edgar Scaff, convido você para mais uma edição do nosso Happy Hour, a partir sempre, a partir das 5:30 PM. Muito obrigado, continue por aqui, Clássicos da Morena continua levando a melhor programação musical de Campo Grande, aqui na Morena FM, vem chegando aí para você, certo? Muito obrigado, fique bem, um excelente final de semana. Vou deixando o Rock Sets para fechar aí o nosso rap. Tchau!

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